0: Vocês ouviram com Nina Simone, Solitude, e antes, Do Nothing Till You Hear From Me. E antes ainda, começando o programa, Don't Let Me Be Misunderstood. Nina Simone nasceu Eunice Kathleen Waymon. Ela foi pianista, foi cantora, compositora e, além de tudo, ativista pelos direitos civis dos negros norte-americanos. Ela nasceu dia 21 de fevereiro de 1933, em Tyrone, na Carolina do Norte, e faleceu dia 21 de abril de 2003, aos 70 anos, na França. Continuamos com Nina Simone, agora com I Love You, Porgy, e depois Love Me or Leave Me.
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0: Vocês ouviram com Nina Simone, I Shall Be Released. E antes, Love Me or Leave Me. E antes ainda, I Love You, Porgy. A Nina Simone foi muito importante na revitalização do jazz. A sua atuação como ativista pelos direitos humanos e seu virtuosismo, né, como pianista, a levou a pontos que pouquíssimos artistas conseguiram na carreira. Nós continuamos com essa seleção da Nina Simone, agora com Work Songs e depois com o clássico francês Ne Me Quitte Pas.
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0: Vocês ouviram com Nina Simone, Gimme, antes o clássico Neme Kitepa e antes ainda Work Song. Nós vamos para os nossos comerciais e daqui a pouco a gente volta e com mais blues.
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1: Já estamos de volta agora para a segunda parte do programa. Bom, a Nina Simone foi uma das artistas mais extraordinárias do século XX. Ela foi uma ícone da música americana. Ela era uma contadora de histórias musical, por excelência, o que os africanos chamam de griot. Ela usou seu talento notável para criar um legado de libertação, empoderamento, paixão e amor através de uma magnífica obra. Ela ganhou o apelido de Alta Sacerdotisa do Soul, porque conseguia tecer um feitiço tão sedutor e hipnótico que o ouvinte perdia a noção do tempo e do espaço. É isso aí. Continuamos com Nina Simone agora com Nobody Loves You When You're Down and Out. E depois, He Needs Me.
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0: Vocês ouviram com Nina Simone, Spring is Here. Antes, He Needs Me. E antes ainda, Nobody Knows You When You're Down and Out. Eu deixo vocês com mais Nina Simone.
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0: E é assim que eu encerro mais esse domingo, convidando vocês para na próxima semana estarem aqui comigo, na Rede Kiss FM, sempre às 21 horas, com mais Nazi e os Irmãos do Blues.
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0: E foi assim, lá pelos idos de 1966, que por intermédio do meu saudoso pai, o senhor Vittorio Bonesso, que os primeiros acordes de I Feel Fine dos Beatles fizeram que eu escolhesse o rock and roll como o meu estilo musical preferido. Isso até quando, numa tarde de março de 1974, estamos falando de 52 anos atrás, a agulha da minha vitrolinha adentrou os sulcos de um disco de uma banda inglesa chamada Black Sabbath. Os primeiros momentos de Wheels of Confusion me lançaram para fora da estratosfera. E mesmo continuando sendo um grande fã dos Beatles, passei a buscar em várias lojas da minha querida São Caetano do Sul o álbum Volume 4, que por aqui já estava fora de catálogo há alguns anos. E os vendedores, para não perder a venda, faziam sugestões de álbuns recém-lançados. Entre esses lançamentos, fui apresentado ao novo disco do Deep Purple, o Burn. Aquele riff inicial e as viradas absurdas do Ian Paice me convenceram e, na falta do volume 4, o Burn foi uma ótima aquisição. Naquele mesmo mês de março de 1974, um vizinho me emprestou dois discos do Led Zeppelin. Um deles era o primeiro, Led Zeppelin 1. E mais uma vez eu era apresentado a outro grande baterista, John Bonham, ao mesmo tempo que o Led Zeppelin me introduzia ao blues. Black Sabbath volume 4, Led Zeppelin 1 e Burn do Deep Purple foram os três discos que me levariam para o lado mais pesado do rock and roll. Eu não parei mais. Minha dedicação fez com que em novembro de 1988 a primeira edição do programa Backstage fosse ao ar pela 97 FM. E hoje, aqui estou sempre na companhia de vocês aí do outro lado, apresentando com vários convidados, amigos e parceiros e uma vida, a edição número 2000 do Backstage. E para comemorar, eu tenho aqui 5 kits, contendo em cada uma camiseta edição limitada comemorativa de 2000 edições do programa Backstage, mais um par de baquetas Vitão Bonesso Signator da Zellmer Percussion, que você concorre lá no meu perfil no Instagram, @VitãoBonesso, vá no direct e coloque seu nome e RG. Amanhã cedo entre em contato com os 5 ganhadores, inclusive para perguntar qual o número da camiseta que o ganhador usa, e eu vou mandar tudo pelo correio sem nenhum custo ao ganhador, tá bom? Começando a edição 2000 do Backstage, lá no começo, 1974, quando eu ouvi pela primeira vez Black Sabbath. Depois do Led Zeppelin, o impacto que eu sofri com Dazed and Confused, do primeiro álbum do Led, e fechando Deep Purple, uma faixa que eu adoro do Burn, Lay Down, Stay Down.
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0: As três primeiras da edição 2000 do Backstage na Kiss FM. Deu até uma arrepiada aqui, meu. Black Sabbath, Wheels of Confusion, Led Zeppelin, Dazed and Confused e Deep Purple, Lay Down, Stay Down. Vamos começar com um desfile de amigos, parceiros e uma vida. Primeiro com Ricardo Batalha. Lembrando que ontem, 16 de maio, se completou aí 16 anos da morte de Ronnie James Dio. Vamos ouvir aí a mensagem de Ricardo Batalha, grande amigo meu.
1: Ricardo Batalha na área. Sou jornalista da ASE Music, tenho um canal no YouTube também, mas eu tô aqui para parabenizar meu amigo Vitão Bonesso pelas 2000 edições do Backstage. Eu tive o prazer de participar de algumas enquanto músico da banda Swing Fire, também depois enquanto músico da banda Sunset Midnight e também enquanto parceiro do Vitão na revista Road Crew, que eu trabalhei durante 28 anos e o Vitão era colunista, mas principalmente eu tô aqui como ouvinte do Backstage, porque eu acompanho desde o começo e eu tenho prazer até hoje de escutar a Kiss FM, depois às vezes comentar com o Vitão sobre o que eu escutei, coisa nova, coisa do Classics. Então assim, eu sou um ouvinte antes de tudo do programa Backstage, e vida longa ao Vitão. E o meu pedido de música é Evil Eyes, do álbum The Last in Line, clássico do Dio,

0: grande Ricardo Batalha, primeira participação aqui no Backstage 2000 com Dio Evil Eyes. Na sequência, Samuel Canali, grande amigo, representando todos os amigos e parceiros da Kiss FM. O Samuel que voltou recentemente ao convívio da família Kiss e de segunda a sexta-feira apresenta junto com o Valtinho Rich o Rockcast. É bem legal. Fala aí, Samuca, você que manda agora, velho.
1: Fala, Vitão, tudo bem? Aqui é o Samuel Canali. Tô passando pra te dar os parabéns por essa marca tão expressiva. 2000 programas falando de música pesada, de rock and roll no Brasil, no rádio, não é pra qualquer um. Parabéns, Vitão, que venham muitas datas marcantes como essa, porque você merece demais, viu? E se puder, toca um som do Kiss aí pra gente comemorar, que eu vou curtir demais. Valeu, Vitão, parabéns! 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

0: maior canal do Rockcast, pedindo aí Kiss Only I Want You do Rock and Roll Over. Você que tá chegando agora, mano, valendo 5 kits pra comemorar 2000 edições do Backstage. Cada kit contendo uma camiseta edição limitada do Backstage comemorativa de 2000 edições, mais um par de baquetas Vitão Monesso Signator da Zelmer Percussion. Você concorre entrando lá no meu perfil no Instagram, arroba Vitão Monesso. Vá no direct, coloque seu nome e RG amanhã cedo em contato com os ganhadores que irão receber os kits via correio, tá bom? Já volto com mais participações, comemorando 2000 edições do programa Backstage. Rapidinho, tô de volta.
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0: estamos comemorando 2000 edições do programa Backstage na Kiss FM. Muitos convidados irão participar ao longo do programa, entre eles Sérgio Martins, que começa o segundo bloco com a sua mensagem. Valeu, Sérgio!
1: Fala, mestre Vitão, aqui é Sérgio Martins. Em primeiro lugar, parabéns pelas 2000 edições, sempre tocando o que existe de melhor na música pesada, com uma curadoria espetacular e com uma dose de informação. Porque hoje, nos dias de hoje, todo mundo é influencer, todo mundo é crítico. Pessoas como você que trazem informação e uma informação relevante, pessoas como você são cada vez mais raras. Eu fico aqui em dúvida que música pedir, porque são tantas. Então eu vou optar por uma banda nova que me chamou muita atenção, assisti recentemente, chama-se Lucifer, e a canção é Bring Me His Head. É uma banda ainda que as pessoas merecem conhecer. Então vamos com Bring Me His Head, do Lucifer.
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0: Pedidos do Sérgio Martins, na edição 2000 do Backstage. Lucifer, mais um convidado ilustre, Antônio Carlos Monteiro, ACM. É contigo, meu chapa.
1: Salve, salve, galera ligada no Backstage. Aqui é Tony Monteiro, redator da revista Road Crew. E mais importante que isso, amigo, há pelo menos uns 40 anos do grande Vitão Bonesso. E hoje o Vitão celebra 2000 programas no ar, o que é um feito enorme no país do axé, do sertanejo, do pagode. Isso só mostra a competência, o conhecimento, a importância, a ética e a integridade desse cara, que merece isso e muito mais. E vai um salve também a Kiss FM, por acreditar no trabalho dele e manter o programa na grade. Vitão pediu para escolher uma música, então vai aí uma de um artista que nós dois gostamos muito, Alice Cooper. Uma do disco favorito do Vitão, Muscle of Love, The Man with the Golden Gun. Abraço, Vitão!

0: Mais uma participação super ilustre aqui na edição número 2000 do Backstage na Kiss FM. Tony Monteiro pedindo o som do meu álbum preferido do Alice Cooper, Musk of Love. Tem mais um aí que é bem amigo da gente, inclusive, que eu tenho uma grande admiração e um grande prazer em tê-lo aqui na edição número 2000 do Backstage. Fala aí, meu camarada, Mr. Achilles Priester.
1: Grande Vitão Bonesso, 2000 programas Backstage, isso aí entra em qualquer livro de recorde, não de shopping, hein, parceiro? Muito obrigado por tanta dedicação para com o metal nacional, né? Você é um dos alicerces, um dos caras que realmente faz pela história do metal nacional. Eu acho que todas as bandas, né, grandes, médias, pequenas, têm uma história contigo, e eu não posso esquecer do quão feliz o Hangar ficou em 99, quando você fez um comentário sobre o nosso disco Last Time, e a gente pediu a permissão para imprimir aquilo e colocar, né, na capa ali do nosso disco. Então, você faz parte da minha carreira, você é meu grande amigo, e eu te desejo tudo de bom sempre, parceiro. Parabéns, e eu quero ouvir a música mais importante do metal na minha vida, Caught Somewhere in Time, do Iron Maiden. 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

0: aquele Spencer dando a honra da participação dele aqui na edição 2000 do Backstage com Iron Maiden, Count Somewhere in Time. Já volto com mais convidados ilustres e muitos pedidos legais aqui na edição 2000 do Backstage.
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4: Backstage de volta na Kiss FM, comemorando 2000 edições, começando a segunda hora do programa, que é todo domingo na Kiss FM a partir das 22 horas. Antes, porém, tem o Televitão lá no meu perfil no Instagram, arroba Vitão Bonesso, a partir das 20 horas. É por lá, arroba Vitão Bonesso, que você concorre hoje na edição 2000 do Backstage a 5 kits comemorativos do Backstage, contendo uma camiseta, edição limitada comemorativa de 2000 edições do programa Backstage, mais um par de baquetas. Vitão Bonesso Signator da Zelmer Percussion. É só ir no direct, colocar seu nome e RG. Amanhã cedo entre em contato com os 5 ganhadores dos kits. Vou perguntar também o tamanho da camiseta de cada um dos ganhadores e eu vou mandar tudo pelo correio sem nenhum custo para o ganhador, tá bom? Hoje não tem Backstage The Classics, mas tem os clássicos convidados do Vitão. Começando com um grande amigo que vocês vão ouvir a mensagem agora.
5: Meu amigo e minha amiga, Regis Tadeu aqui, e eu quero enviar o meu grande abraço ao Vitão Bonesso, meu querido amigo, grande Vitão Bonesso, que completou agora 2000 edições do seu sensacional programa Backstage, um verdadeiro guia para quem quer conhecer heavy metal e rock em geral, tanto as velharias quanto as novidades. Programa fundamental e, na verdade, é um oásis de grandes canções, grandes músicas aqui no rádio, e eu vou indicar, para comemorar essas 2000 edições, vou pedir para ele tocar Super Beast do Rob Zombie. Meu caro Vitão, parabéns, felicidades e parabéns pela sua competência, que venham mais 2000 edições do Backstage. Eu estou esperando por elas.
4: Muito obrigado, Regis. Confiro aí, Rob Zombie.

0: Meu amigo Regis Tadeu participando da edição número 2000 do Backstage. Na sequência, outro grande amigo, grande chapa, Pepinho Macia, lá de Santos, da Iron Fist, que ao contrário do Regis Tadeu, ama Manowar. Chega a ser irritante, meu.
1: Galera, aqui é o Pepinho Macia, da Iron Fist Rock House de Santos, e gostaria muito de parabenizar o Vitão Bonesso por essa marca incrível de 2000 edições do Backstage, cara. Parabenizar também, é claro, a Kiss FM. Cara, isso é uma vitória do rock, é uma vitória do heavy metal. Então, Vitão, cara, grande beijo pro meu irmão Vitão Bonesso, que a gente conversa quase diariamente, né? Meu, sem palavras, cara, fantástico. E ainda vou ter a honra de escolher uma música. Eu quero ouvir uma banda de cabeceira minha, que são os britânicos do Witchfinder General, com a faixa Witchfinder General. 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

0: Valeu, Pepinho, lá da Iron Fist Santos. Belo pedido aí, Witchfinder General. Próximo convidado, um cara que trabalha comigo há muito tempo, um dos melhores web designers aqui no Brasil e um cara gente fina demais. João Duarte, que tem até arte no nome. Grande sujeito, convidado meu a fazer parte dessa edição de número 2000 do Backstage. Fala aí, Jones.
1: Fala, Vitão. Beleza, meu amigo? Pô, 2000 programas já, hein? Mas legal, bom de saber que você tá comemorando aí. É uma honra estar participando com você aí. Mais um dia especial do programa. Bom, eu sou o João Duarte, sou web designer de várias bandas e também do programa Backstage. Começou em 88, né? Nossa, faz muito tempo isso aí já, hein? Eu lembro que de gravar umas fitinhas e pra poder ouvir durante a semana, eu fazia as capinhas, assim, da fitinha com o logo do Backstage e tudo. E um dia que você foi em casa, eu te mostrei, eu sei que naquele dia você ficou emocionado. Falei, pô, o cara é fã aqui e tudo. Teve um programa também que você tocou o Virtual Eleven inteiro, quase, com a presença dos caras do Iron Maiden no estúdio. Esse dia aí foi, pra mim, o ápice. E o dia que o Manowar foi no estúdio, te aplaudiu. Pô, ser aplaudido pelo Manowar não é todo mundo, hein? Parabéns, hein? Tem que ser você mesmo, hein? E de resto, eu desejo mais 2000 programas pra você e parabéns pela rádio. Não é todo mundo que consegue manter um programa de metal e rock por tanto tempo no ar. Queria dizer que é uma satisfação muito grande estar trabalhando com você todo esse tempo, Vitão. Dos caras mais íntegros que tem no metal nacional. Olha que isso não é fácil, hein? Tamo junto, meu amigo. Pra terminar, vou pedir o som do Primal Fear, King of Madness. Vou dedicar pra minha esposa Marina, que é muito fã da banda. Valeu, Vitão. Grande abraço.

0: grande João Duarte, participando da edição de número 2000 do Backstage, pediu aí Primal Fear. É um romântico, né? Dedicou pra patroa. Bacana, João. Obrigado você estar por aqui comemorando com a gente 2000 programas Backstage. Mais um na fila aí. Wilton Cristiano, proprietário de uma das lojas mais antigas dedicadas ao heavy metal rock lá de Americana. Integridade é tudo. Esse cara é um dos mais íntegros que eu conheço, Wilton, e toda a equipe da heavy metal rock lá de Americana, participando também da edição número 2000 do Backstage. Fala aí, Wilton.
1: Olá, galera. Eu sou o Wilton da loja Heavy Metal Rock. Estou falando aqui de Americana. Quero parabenizar o Vitão pela edição de número 2000 do programa Backstage da Kiss FM. Parabéns, Vitão. Você merece sucesso garantido e que venham mais e mais edições. E aproveitando, quero pedir um som, já que a gente está em clima de comemoração. Agora, em maio, o álbum Rocks do Aerosmith completou 50 anos. Então, eu quero ouvir Aerosmith, Hats in the Cellar. Até mais, Vitão.

0: Obrigado, Wilton! Pediu bem aí, bem legal esse som do Aerosmith. O álbum Rocks está completando em maio 50 anos de lançamento. Aí o fundo Black Sabbath, lembrando que tem Electric Funeral dia 18 de junho lá no Café Piu Piu, trazendo mais de 2 horas com o melhor do Black Sabbath. Falando em Café Piu Piu, falando em Black Sabbath, está aqui Paulinho Lustig, o proprietário do Café Piu Piu, há mais de 40 anos trazendo grandes bandas e respeitando o músico como ele deve ser respeitado. Quem não conhece o Café Piu Piu, por favor, conheçam, principalmente quando o Electric Funeral se apresentar por lá. O próximo show é 18 de junho e o Paulinho é o próximo convidado.
1: Olá a todos, aqui é Paulo Lustig do Café Piu Piu. Vitão, meu irmão, queria te parabenizar pelos 2000 programas do Backstage. Uma marca incrível, fruto de muita dedicação, paixão pela música e respeito pelo público. Para mim é um orgulho poder dizer que, além de amigo, você e sua banda sempre estão prontos para fazer a noite acontecer no palco do Café. E são muito queridos por todos aqui. Além de talentoso, você é uma pessoa muito sincera e verdadeira, coisa rara hoje em dia, né? Que venham mais 2000 programas, porque você merece todo o reconhecimento do mundo. E eu gostaria de ouvir Into the Void do Black Sabbath. Um grande abraço e parabéns por essa trajetória fantástica.
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0: Paulinho Lustig, comemorando 2000 edições do programa Backstage. Valeu pela Into the Void aí, Paulinho. Na sequência, mais um convidado, Nano, lá da Edifier, grande parceira do Backstage. Nano, é contigo agora, brother.
1: Fala, galera, beleza? Aqui quem fala é Nano Silva, sou especialista de produtos na empresa Edifier de caixas de som e fones de ouvido e quero parabenizar meu grande amigo Vitão por 2000 programas. Eu sou fã do Backstage desde adolescente, garanto que vocês ouvintes aí conheceram muitas bandas, muitas histórias que o Vitão conta aqui que, meu, eu recordo com muitas histórias engraçadas, putz, muita coisa legal pra caramba. Em todas as vertentes do rock eu conheci muito através do Vitão. Vitão, um grande abraço para você e vou pedir um som, Candlemass, Black Dwarf. Garanto que vocês vão curtir aí, porque é uma puta banda, o Vitão curte também, e um grande abraço a todos.

0: louco, mandou bem, Nano Black Dwarf com Candlemas. Encerrando mais um bloco aí com grandes participações, comemorando 2000 edições do programa Backstage. Já volto com a saideira com as meninas.
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1: Backstage 2000, voltando na Kiss FM, aí ao fundo Rainbow hoje, o segundo álbum do Rainbow Rising, completando 50 anos de lançamento, hein? Legal, hein? 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E esse bloco é dedicado às mulheres que ouvem Backstage, entre elas minha querida Ratinha, o Guita Jam. Começando com uma grande amiga que ouve Backstage há muitos anos, Alê Pérez. É contigo, menina!
2: Oi, aqui é a Lê Pérez, ouvinte do Backstage, fã do Electro Funeral e amiga do Vitão, que hoje está comemorando 2000 edições do programa. Vitão não só criou um programa, ele criou história, formou gerações e manteve viva a chama do rock pesado no rádio brasileiro. Para comemorar, eu quero ouvir Black Song, do Journey. Parabéns, amigo, por essa marca gigantesca. Vida longa ao Backstage, ao metal e essa lenda que você é. Um beijo.
1: Essa voz de desenho animado da Lê é sensacional. Vamos ouvir Yorn com Black Song.

0: Abrindo o quarto bloco do backstage com os pedidos Ale Pérez, Yor com Black Song, serviço de curadoria. Juliana Farias é minha próxima convidada e faz esse serviço como ninguém.
1: Oiê, Vitão Bonesso, tudo bem? Aqui é a Juliana Faria, curadora de bandas de São José dos Campos, passando para te parabenizar pelas 2000 edições do programa Backstage na Kiss FM. Marca incrível para você, hein? Muito obrigada por fortalecer o rock, a cena. Parabéns. E na minha vez de pedir uma música, eu vou de Rush, Lamb Light.

0: numa versão ao vivo bem legal de Lamb Light aí. Na sequência, Bárbara, Babs Pop Pop, conhecida como a dona da lojinha que cuida do merchandise lá do Electric Funeral nos shows da banda. Brilha aí, Babs!
1: Olá, pessoal do backstage, tudo bem? Aqui é a Bárbara, famosa Babs Poppin' Poppin', dona da lojinha do Electric Funeral. Estou aqui para parabenizar o meu amigo Vitão pela edição 2000 do programa Backstage da Kiss, programa fodástico que a gente ouve todos os domingos. Desejo que venha mais 2000 e muito mais. E gostaria de pedir Kansas, The Wall. E parabéns, então. Parabéns, Backstage. Parabéns, Kiss.
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0: Mandou bem, Babs, com Kansas, The Wall. E para encerrar a edição comemorativa de 2000 edições do Backstage, a dona do meu coração, a mulher mais maravilhosa do mundo, dançarina da dança do ventre, professora, psicanalista, uma mulher incrível que se chama Olga Jamura, Ratinha. É com você, meu amor, encerra aí bonito, hein?
1: Alô, Vitão, alô, ouvintes do Backstage. É com muita alegria que eu tenho a honra de encerrar as mensagens deste programa tão longevo, tão rico em experiências, em conteúdo para o público do heavy metal, em aprendizado, sim, né? Porque o Vitão, ele traz informações novas, consistentes, reais, que é tudo muito bem pesquisado, ancorado, montado e feito com muito carinho para todos os fãs. E eu gostaria de pedir After All, minha música favorita. Um beijo!

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1: E essa foi a edição número 2000 do programa Backstage na Kiss FM, encerrando com os pedidos da Alguinha Ratinha, After All com Heaven and Hell ao vivo. Pessoal, muito obrigado por essas primeiras 2000 edições do Backstage. Muito obrigado a todos que me acompanharam na última edição do Televitão, lá no meu perfil no Instagram, @VitorMonesso. Muito obrigado a todos que concorreram aos kits com camiseta exclusiva comemorativa de 2000 edições, o programa mais baqueta personalizada da Zelmer Percussion do Vitão Monesso. Valeu demais pela companhia. Backstage volta domingo que vem, a partir das 22 horas na Kiss FM. Na sequência tem o Marcelinho Marques despejando muito classic rock madrugada adentro. Fiquem na Kiss, até domingo que vem. Um abraço a todos.
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3: Vamos lá então, iniciar mais um dia, iniciando a sua semana. Seja bem-vindo, seja bem-vinda. Por aqui é Marcelo com você, o melhor do rock and roll. Vamos juntos até às 5 da manhã. Iniciando a hora, Bon Jovi, Blood and Bloods.

0: Banda que é pura eletricidade, AC/DC, fechando este primeiro bloco com Hell's Bells, antes The Mission, Severina, Google Dolls, Irish, Bon Jovi, Blood and Blood. Ligou o rádio agora? Você segue com a Madrugada Kiss, o melhor do rock and roll, iniciando o seu dia, iniciando a sua semana. Vamos juntos até às 5 da manhã. Agora você ouve o som do Bengals, All Like an Egyptian.
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0: A balada de Crowded House, Don't Dream Is Over. Antes, Florence and the Machine, Ship to Work. The Police, Song Lonely. Por aqui é Marcelo com você. Seguimos agora com Sheryl Crow, All I Wanna Do.
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0: E o clássico do The Who, Won't Get Fooled Again, de 1971, fecha a primeira hora da madrugada Kiss de hoje. Antes ouvimos Sugar Ray, Someday, Joey Ramone, New York City. Na volta do intervalo, você ouve Daryl Hall and the Oats Manager.
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0: Acabamos de ouvir Toto com Orphan, antes Faith No More, From Out of Nowhere, Foo Fighters, Big Me, R.E.M., Supernatural, Super Serious. Quem chega agora, 10,000 Maniacs, More Than This.
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0: E com o som do Starship, We Build the City, fechamos mais uma hora de rock and roll no comecinho da sua semana. Ouvimos ainda Iggy Pop, James Bond, Hoodoo Gurus, Night Must Fall, Joan Jett and the Black Hearts, Crimson Clover. Mais uma pausa, na volta Eurythmics, Here Comes the Rain Again.
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0: Por aqui você segue com o melhor do rock and roll em mais uma edição da Madrugada Kiss. Fechamos a sequência com Manic Street Preachers, Some Kind of Nothingness, POD, Youth of the Nation, Incubus, você ouviu Stellar. Agora, voltamos a 1980 com Echo and the Bunnymen, você ouviu Rescue.
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0: E a balada de Mick Jagger, Hard Woman, fechando este bloco. Antes, Darkness, I Believe Nothing Called Love, Soundgarden by Crooked Steps. Por aqui você segue com o melhor do passado e presente em uma única programação. Chegando agora, Firehouse e Reach for the Sky.
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0: E mais uma bela sequência indo embora para a história com David Coverdale e Jimmy Page, Take Me For A Little While, antes New Radicals, Mother We Just Can't Get Enough, America You Can Do Magic, Stevie Nicks, Rooms On Fire. Depois do intervalo você ouve Marillion, Cover My Eyes, Pain and Heaven.
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0: Eu era um lobisomem juvenil. A Legião Urbana fechando mais uma sequência de rock and roll aqui na Kiss. Antes, Alice in Chains, I Stay Away, Pearl Jam, State of Love and Trust, Duran Duran, Girls on Film. Daqui a pouquinho, às 5 da manhã, a primeira edição do Don't Stop. Você confere agora Divine's Don't Listen to the Rain.
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0: Mais uma bela sequência indo embora pra história com Black Crowes, Hard to Handle, Creedence Clearwater Revival, revisitando o passado de 1970, Molina, Wetty, One Love, Alter Bridge, Broken Wings. Nossa viagem continua agora ao som de Smash Mouth, Holiday in My Head.
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0: Dobradinha anos 80, de 1982, a Flock of Seagulls, I Run, antes os Barbudos, ZZ Top, Rude Boy, ainda ouvimos Soul Asylum, Somebody to Show, Oasis, Cigarettes and Alcohol. Na volta do intervalo, a última hora da madrugada aqui de hoje, você ouve Blur, There's No Other Way.
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0: com Lynyrd Skynyrd, Simple Man, de 1973, fechamos a sequência, antes Bad Company, If You Need Somebody, Blues Traveler, Run Around, Matchbox 20, você ouviu Bench, e a você que está se preparando para ir embora do trabalho como eu, você que trabalha como motorista, você que está nas estradas, a você meu amigo porteiro, você que trabalha em hospital, a você que está do outro lado do país, obrigado pelo carinho e pela sua audiência. Seguimos com a Madrugada Kiss, agora tem a banda A Cura, The Cure com The Love Cat.
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0: Living on the Edge. Som do Aerosmith fechando a sequência. Antes, Audioslave, I Am the Highway, Offspring, Why Don't You Get a Job. Agora, abrindo o último bloco da Madrugada Kiss de hoje, Simple Minds, Act of Love.
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0: E ao som de 30 Seconds to Mars, Kings and Queens, fechamos mais uma edição da Madrugada Kiss, antes Oingo Boingo, Wired Signs. A Madrugada Kiss está de volta logo mais à meia-noite. Espero que você tenha uma excelente semana. E na sequência, você fica na companhia da Vani Américo com a primeira edição do Don't Stop.
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6: Estamos juntos nessa manhã com o melhor do rock and roll em uma hora direto sem nenhum intervalo comercial. Sejam todos muito bem-vindos. Sim, tô por aqui, Vanizinha, pra curtir com você, Van Halen, Not Enough.

0: 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Bom dia, nação. 5 horas e 9 minutos.
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É a Kiss FM com o melhor do rock and roll, Nirvana, Something the Way, Guns N' Roses, Hair of the Dog. E pra você, ouvinte Kiss, tem U2, I Still Haven't Found What I'm Looking For.

0: 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Bom dia, nação. 5:22.
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São do Killers na Kiss, The World We Live In, Red Hot Chili Peppers, Did I Let You Know? Manda aí, nome completo, manda RG no 998874343, tem caixa amplificada da Mondial, é todo dia. E tem mais uma pra você hoje, hein? Yes! Wondrous Stories.

0: 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Bom dia, nação. 5 horas e 36 minutos.
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Sequência que você só ouve na Kiss e ainda sem parada, sem intervalo. Bon Jovi, Dry Country, Stone Temple Pilot, Rage Against the Machine, Yes, e ainda tem Green Day na sequência. Get Sticky.

0: aí, Bon Jovi com Dry County. Uau, Stone Temple Pilots. 6:00 em ponto, bom dia pra você que tá aí já curtindo a Kiss FM, terminando seu plantão, preparando pro dia, pra semana. Pois é, tamo juntos nessa luta. Bom dia, Maria Aparecida, bom dia, Marcelo Manfri. Obrigada pela participação aí, Alessandra Silva. Obrigada pelo carinho. Tá aqui o nosso ouvinte, Roberto Filho. Bom dia, Roberto. Tudo bom, Beto? William Ferreira, fala, cabeleira. E aí, Vira? Tamo junto. Benedito Raimundo, obrigada pela participação. Já por aqui, a Carla Leal, o Dalber Cruz. Olha, a lista é grande. Se eu ficar aqui, vou ficar o dia inteiro. Vai passar o cafeteria, vai passar o wake up. Obrigada. É aí sim que eu gosto. Muito obrigada. E mais uma vez, a nossa querida Cristal lá do Rio de Janeiro, dividindo aquelas primeiras imagens da manhã, né? Da manhã, Fluminense. Obrigada aí, Cristal. 6:01. Daqui a pouco, hein? Eu volto com o nosso Cafeteria, com o seu som. Aquele som aqui para você começar o seu dia, sim. A programação é do Ouvinte Kiss. No 998874343. Ah, tá caro. Tem a caixa amplificada da Mondial. A primeira da semana vai para o Saulo Madureira, RG Final 8645. Saulo, a partir de amanhã, tá? Pode retirar entre as 10 da meio-dia ou das 2 às 4 da tarde. Você tem 5 dias úteis.
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6: Bora.
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6: 6:05 e assim que começamos o nosso Cafeteria com o seu som. No 998874343 e claro, anunciando que pra semana temos mais uma caixa. Não, a caixa amplificada já foi, né? Agora é a cafeteira. Sim, a cafeteira Smart Coffee da Monja. São tantos prêmios. Cafeteira Smart Coffee da Monja, só que o resultado sai na sexta-feira. Então, ao longo da semana, começo meu dia ouvindo aqui Kiss FM, manda nome completo RG e bora participar.
7: Bom dia, Vani, bom dia, Kiss, vamos
6: lá.
7: Bom
6: dia, bora.
7: Mais uma semana se inicia, isso fé aí. Em Deus.
6: Amém.
7: E muito rock.
6: Muito bom.
7: Bora.
6: Bora.
7: Parquinho de São Bernardo do Campo. Eu começo meus dias ouvindo a Kiss FM.
6: E ouvindo Bad Religion.

Bom dia, Vani, bom dia, Kis, bom dia, Nação Roqueira, aqui é o Birajara, motorista de aplicativo Zona Sul, enfrentando esse friozinho de hoje. Eu acordo um dia já ouvindo a melhor rádio do mundo, Kis FM. Vani, toca pra gente aí, ó. Quero ver aquela música Barracuda. Beleza? E não deixe o rock sair de você. Um abraço.

0: Agora 6 horas 14 minutos.
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2: Bom dia, Vani. Bom dia, galera da Kiss.
0: Bom dia.
2: Eu começo meu dia ouvindo a Kiss. Vani, Fred, do meio do Oceano Atlântico. Esperando das 7 horas para eu iniciar meu turno. Mas por enquanto, vamos de academia.
0: Legal.
2: Vani,
0: oi.
2: Toca um Blink 182, One More Time.
0: Legal.
2: Para começar o dia.
0: Valeu.

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1: Bom dia, Fanny e Carol, de Vila Guilherme. Fala, indo pro plantão. Com certeza eu começo meu dia ouvindo a Kiss FM. Uma ótima semana para todos. Fanny, toca Rolling Stones, I Can't Get No.
2: Legal.
1: Bom dia, nação.
2: Valeu.

0: On Satisfaction. 6 horas 22 minutos.
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0: Bom dia, 6h25.
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6: Dani, bom dia, tudo bem?
0: Tudo.
6: É a Adriana, aqui da Vila Mariana.
0: Fala, Adri.
6: Começando a semana com a melhor rádio do Brasil.
0: Uhul.
6: Eu queria ouvir Angel in Silence, Depeche Mode. Você pode tocar, Vani?
0: Claro.
6: É isso aí. Não deixe o rock sair de você. Beijo.

0: Dani,
1: oi.
0: Começo meu dia ouvindo a Kiss FM
1: Isso
0: todos
1: aí.
0: Os dias.
1: Tô bem.
0: Vamos começar a semana bem?
1: Vamos.
0: Toca Kansas, Dust in the Wind. Ulisses Souza, não deixa o rock sair de nós.

0: Dances Dust in the Wind, 6:33. Ó, dá um bom dia também pra você que tá indo pra escola agora, com a família, com o pai, com a mãe, curtindo a Kiss FM. Pra você que tá aniversariando hoje, né, Cristal? Olha isso, feliz aniversário, vida longa, tudo de bom pra você. Obrigada por escolher a Kiss FM pra curtir aí a trilha sonora desse dia todo especial pra você. 6:33, tem participação.
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0: Olá, bom dia.
2: Oi, Dani, bom dia.
0: Bom dia.
2: Eu, Matheus, 37 anos.
3: Sou de Guarulhos.
2: Eu
3: tô indo pra escola com meu pai e meu irmão.
2: Eu tô indo pra escola com meu pai e com meu irmão.
3: Eu quero pedir a música do Linkin Park.
2: Eu quero pedir a música do Linkin Park.
0: E não deixe o rock sair de você.

0: Bom dia, Vani. Bom dia, galera. Aqui é Ronaldo Fernandes, da Vila Maria. Vizinha aí da Carol, que pediu Rolling Stones.
1: Olha!
0: Então, pra contemplar, que tá um Beatles com Help. Bora. Valeu, abraço.

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2: Bom dia, amantes do Rock 6:42.
3: Alô, Vani.
2: Alô, alô.
3: Antônio do Rio de Janeiro.
2: Fala, Toninho.
3: Muito bom dia pra você, pra todos. Eu queria que você botasse pra tocar aí Yes, Roundabout. Um abraço pra você, tudo de bom. E não deixe o rock sair de você. Kiss, a maior rádio do planeta, a mais de alma. Um abração, tudo de bom. Felicidades aí, querida, tudo de bom.
2: Valeu.

0: amigaço. Na sua Kiss Roundabout. Yes.
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0: Bom dia.
2: Bom dia, Vani. Eu começo meu dia ouvindo a Kiss FM. Toca Alabama Shakes, Hold On.
0: Boa.
2: Que a semana tá só começando.
0: Isso aí.
2: Forte abraço.
0: Valeu.
2: Não deixa o rockstar de você

0: Bom dia, Vani. Bom dia a todo mundo que começa o dia assim como eu, ouvindo a melhor rádio, a Kiss FM, que é o Rubens de Cotia.
1: Bom dia, Rubens.
0: Vani,
1: Oi.
0: sábado eu tava no show do Korn, que energia
1: Caraca,
0: maravilhosa, que showzão.
1: nossa, caramba.
0: Queria pedir uma música deles aí, para resgatar a energia de sábado
1: Então
0: e
1: bora.
0: compartilhar com quem queria ir, mas
1: Isso
0: não pôde.
1: aí,
0: Pode
1: valeu.
0: ser?
1: Pode.
0: Kiss FM, não deixa o rock ser de você.
1: Can you hear me?

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1: Olá, Goni, bom dia. Bom dia, ouvintes da Kiss. Aqui é o Gilmar de São Caetano, enfrentando esse trânsito aqui da Segundona Brava.
2: Isso aí, vai lá.
1: Ô, Vani.
2: Oi.
1: Faz uma gentileza aí, toca pra gente Jimi Hendrix, Hey Joe.
2: Valeu.
1: Obrigado, Vani.
2: Valeu, um abraço.

0: Nós temos os melhores ouvintes do mundo. Jimi Hendrix, Korn, Alana Shakes, Alabama Shakes, Linkin Park, Beatles, Depeche Mode, Heart, Bad Religion, uma brincadeira. Os melhores ouvintes do mundo estão aqui, começando o dia ouvindo a Kiss FM. Obrigado a todos pela participação. Terminando a nossa edição de hoje do nosso Cafeteria, vai começar aí o Wake Up com muita informação e também com a sua participação para levar aí a camiseta da Kiss FM, hein? Para levar a camiseta da Kiss FM, tem palavrinha, aceita o desafio, tem o nosso quiz. Sem perguntas, tá tudo muito fácil ultimamente, hein? Eu tô muito benévola. Então, 998874643, você manda aí nome completo, RG e diga: começo meu dia ouvindo a Kiss FM, quero participar do quiz. Ah, e bota o tamanho da camiseta, hein? Boa sorte.
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0: Bora lá, dar boas-vindas pro Cadu, trazendo toda a informação do trânsito nessa manhã. Fala, Cadu.
3: E aí, como é que você tá? Tudo em ordem? Excelente manhã de segundona pra você ligado aqui na Kiss. Vamos falar da rodovia Castelo Branco, quem tá saindo ali da região de Jandira, de Itapevi, né? Entre o 32 e o 26 vai encontrar lentidão, melhora um pouquinho, mas já depois da passagem pelo Rodoanel, o caminho trava novamente, viu? Paciência, tem duas ocorrências de acidente nesse trecho aí, até o acesso à Marginal Tietê. Fique atento. Na direção do interior, eu tenho boas notícias agora, pela manhã dessa segunda-feira. Por enquanto, o caminho é ótimo. 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
3: 7:06 aqui, dessa manhã, segunda-feira, 18 de maio, já avisando que daqui a pouco tem um quiz, hein? Tem que falar assim, ó. Começa o meu dia ouvindo aqui Kiss FM, quero participar do quiz, manda o nome completo, RG, tamanho da camiseta e boa sorte. Claro, toda informação para você ficar sabendo as melhores notícias, para você tomar as melhores decisões nessa segunda-feira e também para abrir a sua semana. Semana, falando em semana, a Câmara tem semana decisiva sobre o fim da escala 6x1 no país. Hoje, 5:00 PM. Pois é. Carlo Ancelotti deve divulgar aí os 26 que vão para a Copa, tentar aí trazer mais uma Copa para o Brasil, será? Pois é, Lula diz aliados que deve indicar novamente Messias ao Supremo Tribunal Federal. 7:07.
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0: Simple Minds aqui, is Alive and Kicking, Very Black Smoke. Antes, Matchbox 20, YouTube. Agora 7 horas 22 minutos, ó, tem kit da Kiss FM, hein? Participa, kit da Kiss FM, não é no quiz, não. No quiz é camiseta, já tem quiz da Kiss, mas no nosso Wake Up, no finalzinho do Wake Up, tá virando o kit da Kiss FM. Então já manda agora. Nome completo, RG, coloca o tamanho da camiseta, que no kit tá aqui, camiseta. 99887-4343.
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2: Olha, estamos de volta aqui na manhã desta segunda-feira para lembrar você sobre o rodízio municipal de veículos, né? Fique atento aí, já está valendo para carros com placas finais 1 e 2. Esses veículos não podem circular no centro expandido até as 10 da manhã, depois entre 5 da tarde e 8 da noite. Restrições para caminhões e ônibus fretados estão valendo desde as 5 da manhã e devem permanecer assim até as 9 da noite. 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

0: 34 minutos e é hora.
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0: 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E quem tá aqui hoje é o Vanderly. Bom dia, Vanderly.
2: Bom dia, Vani.
0: Tudo bom? Beleza?
2: Tudo ótimo. Melhor agora.
0: Ah, melhor agora. Muito bem. Tá preparando aí para o trabalho, mas não vai atrasar nada. Tranquilo. Vamos lá, então?
2: Bora.
0: 5 perguntas fáceis. Não souber a resposta, fala passo rápido. Eu passo a próxima pergunta e a gente vai aproveitando esse tempo para você levar o prêmio e sair por aí com a camiseta da Kiss. É hoje. Então, bora.
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0: Vanderly, Mandela Day, Don't Forget About Me, são músicas de qual banda?
2: Simple Minds.
0: Qual o nome do casal cantado pela banda Legião Urbana? Ela era de Leão e ele tinha 16.
2: Eduardo e Mônica.
0: Facinho. Qual banda canadense fará shows no Brasil entre janeiro e fevereiro de 2027?
2: A melhor banda do mundo atuando, que é o Rush, né?
0: O lendário baterista Charles Watts era músico de qual banda?
2: Rolling Stones. Oh,
0: facinho, agora é pra levar, hein? Quem apresenta o Bem Que Se Quis com o Babu Bahia?
2: Bruno Suter. Caramba! Finalmente!
0: Muito bem, Vanderly! Camiseta é sua! Sensacional, Vanderly! Sensacional! Isso aí, ó! 5 dias úteis, Paulista 2200, estamos esperando por você, beleza?
2: Valeu, Vani. Você pode deixar que eu apareça aí. Brigadão, viu?
0: Tem que ser às 10, entre as 10 ao meio-dia ou das 2 às 4 da tarde, tá bom?
2: Tá bom, combinado.
0: Combinado. Forte abraço pra você e parabéns.
2: Fim de jogo. Valeu, brigadão.
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1: Olha, você que sai ali da região de Cotia, pela rodovia Raposo Tavares, entre o 39 e o 36, vai encontrar lentidão, viu? Passando isso, o motorista encontra o caminho livre, mas volta a diminuir a velocidade e encontrar pontos de parada a partir da passagem pela Granja, na altura do quilômetro 23. E aí vai assim, com pontos de lentidão, pontos de parada e tráfego intenso até a chegada a Sapetuba. Na direção do interior, o caminho é bom, mas chegando na região do 33, região de Cotia, aí tem lentidão, tem ocorrência de acidente lá no 36, e por isso o motorista deve redobrar a atenção. 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

0: Iggy Pop, Kate Pearson, Candy, Van Halen, Dance the Night Away. Agora 7 horas 43 minutos na Kiss. Nos principais mercados nessa manhã, abrindo já a semana, o petróleo registrou forte alta. O petróleo tipo Brent subiu 1,9% e alcançou 111 dólares e 31 centes o barril. 111 dólares. Pois é, no final de semana o clima aumentou, tensão piorou muito no final de semana após um ataque de drones contra uma usina nuclear nos Emirados Árabes. E também Donald Trump postando em suas redes sociais, dizendo o seguinte: o tempo está correndo para Teherã. Pois é, à medida que as negociações entre Estados Unidos e Irã para o fim definitivo do conflito simplesmente estão estagnadas, o mercado mantém forte cautela sobre o fluxo global de energia, uma vez que o Estreito de Hormuz continua fechado. Os Estados Unidos também impôs, no mês passado, um bloqueio marítimo aos portos iranianos. Agora faltam 6 para as 8.
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0: Wake Up Calling, Kiss FM, 7h58.
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4: Bora falar da Marginal Tietê, tem ocorrência de acidente ali logo depois da ponte da Vila Guilherme pela pista expressa, tem lentidão para o motorista desde a saída da Ayrton Senna, o pior trecho é até o acesso à Dutra, dali até a ponte da Vila Guilherme, tráfego intenso, melhora e volta a ficar lento do sistema Anhanguera Bandeirantes até a chegada ao Cebolão. Na direção da Zona Leste, lentidão, diminuição de velocidade na passagem pelo sistema Anhanguera Bandeirantes. 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

R.E.M. na Kinshine Happy People, Incubus, Wish You Were Here, Guns N' Roses, Sweet Child O' Mine. É o melhor do rock and roll e muita informação no nosso Wake Up, agora 8 horas, 14 minutos. Vamos lá, final de semana com muitos gols no Brasileirão, na 16ª rodada. Tudo começou no sábado com o Atlético Mineiro mandando 3-1 no Mirassol. O Internacional venceu o Vasco por 4-1. O Fluminense venceu o São Paulo. São Paulo, hein? Venceu o Fluminense 2-1. O Palmeiras empatou com o Cruzeiro por 1-1. E aí o Flamengo abriu domingo de olho em pontuar mais, mas o Flamengo não aproveitou. Empatou também com o Atlético Paranaense por 1-1. O Coritiba, o Coxa, venceu o Santos na Neoquímica Arena 3-0. Coxa 3, Santos 0. O Corinthians levou 3 do Botafogo, 3-1. Bahia e Grêmio 1-1. Bragantino venceu Vitória 2-0. Chapecoense e Remo fizeram um jogo com 5 gols. 3 para o Remo, 2 para a Chape. 8-15 na Kiss.

0: Repetiu os taquis. Agora 8:20. Bom dia, amantes do rock.
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4: O caminho tá ruim, viu? Na chegada à Marginal Tietê pelo sistema Anhanguera Bandeirantes. Se você optar pela rodovia Anhanguera, entre o 26 e o 22, logo depois da passagem pelo Rodoanel, tem lentidão. Depois do 15, até pelo menos a aproximação ali com acesso a Tietê. Vida difícil para quem faz o trajeto pela rodovia Anhanguera agora. Pela Bandeirantes, o ouvinte encontra ali um pouquinho de diminuição de velocidade na passagem pelo 28 e depois do 18 até a chegada a Tietê também pé no freio. No sentido interior, as duas rodovias vão oferecendo boas condições. 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

0: the New Year's Queen, another one bites the dust, Muse, Panic Station. Agora 8 horas 34 minutos aqui no nosso Wake Up. Olha, importante essa notícia pra você, ó. Vacinação contra a gripe na cidade de São Paulo, que estava restrita a grupos prioritários desde março, a partir de hoje está disponível para toda a população. A prefeitura informou ainda que a vacinação em sistema drive-thru também para idosos e pessoas com dificuldade continuará disponível durante esse mês de maio. A população pode consultar a unidade de saúde mais próxima por meio da plataforma Busca Saúde da Prefeitura de São Paulo. A vacinação será realizada nas unidades básicas, nas UBSs da cidade, de segunda a sexta, das 7 até às 7 da noite, das 7 da manhã às 7 da noite. Aos sábados, as doses também estarão disponíveis nas AMAs e UBSs integradas no mesmo horário, 8h35.
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0: Sublime, Santeria, na Kiss 8:38.
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2: Estamos de volta para a gente falar da Radial Leste. Quem sai lá da Zona Leste da cidade, do metrô Patriarca Vila Ré até a chegada ao metrô Vila Matilde, o motorista encontra só tráfego intenso. A partir dali fica lento e vai assim até pertinho ali do metrô Carrão. Não tem registro de ocorrência de acidente, não. Essa é a boa notícia. É só excesso de veículos. Melhora bem a situação, viu? Só vai voltar a ficar lento do viaduto Guadalajara até a chegada à ligação na região central. Esse trecho final dá para você fazer em melhores condições. É uma boa dica pela Celso Garcia e Rua do Gasômetro. Na direção da Zona Leste, caminho bom por enquanto pela Radial. 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

Em Marseille, Spin Doctors, 8 horas e 51 minutos. Aí é hoje, hein? O mega evento tá preparado no Museu do Amanhã, no Rio de Janeiro, para o anúncio, tão aguardado anúncio, dos 26 convocados por Carlo Ancelotti, que irão em busca de mais um título mundial para o Brasil. Será 5 da tarde, começa o evento com discursos, shows, e por volta das 5h40, aí sim, Carlo Ancelotti vai divulgar os 26 convocados para a Copa do Mundo. 8h52, The Cure, Pictures of You, na Kiss.

0: Friends of You, para encerrar o nosso Wake Up primeiro da semana, com a sua participação. Ó, lembrando que o Gabriel da Costa tem direito a vir aqui na Kiss FM para buscar o seu kit, hein, Gabriel? Muito bom. Gabriel da Costa, RG final 5974, entre as 10 e ao meio-dia ou das 2 às 4 da tarde. São 5 dias úteis, tá, Gabriel? Gabriel da Costa levou, ó, e hoje também no quiz, o nosso Vanderly também faturou camiseta da Kiss FM, muito bem. E o que teremos pro nosso Luz Câmera Kiss? Paula, bom dia. Opa, peraí, agora sim.
1: É, agora sim. É que tá friozinho, né? Difícil apertar botões esse fio, Vani! Olha, a gente vai falar sobre um monte de coisas, inclusive que a gente tem aí o Bill Skarsgård querendo interpretar o Coringa, né? Será que ele dá um bom Coringa? Mas a vibe de hoje são filmes de zumbi.
0: Ok.
1: Então a gente vai conversar sobre isso, descobrir qual é o filme de zumbi preferido da galera.
0: Sim.
1: E claro que fazer aquele listão, né, pra gente poder maratonar durante a semana e atualizar vocês das novidades do mundo aí do cinema e das séries.
0: Perfeito, então, Luz, Câmera, Kiss, já já, 3 minutos.
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4: Estamos de volta para a gente falar da Radial Leste. Quem sai lá da Zona Leste da cidade, do metrô Patriarca Vila Ré até a chegada ao metrô Vila Matilde, o motorista encontra só tráfego intenso. A partir dali fica lento e vai assim até pertinho ali do metrô Carrão. Não tem registro de ocorrência de acidente, não. Essa é a boa notícia. É só excesso de veículos. Melhora bem a situação, viu? Só vai voltar a ficar lento do viaduto Guadalajara até a chegada à ligação na região central. Esse trecho final dá para você fazer em melhores condições. É uma boa dica pela Celso Garcia e Rua do Gasômetro. Na direção da Zona Leste, caminho bom por enquanto pela Radial. 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
0: Muito bom dia, brasileiros. Luz, câmera Kiss no ar, na Kiss FM. Eu sou Dani Taranha e estou com ela, Paula Carvalho. Bom dia, Paulinha.
1: Bom dia, Dani. Bom dia você que já tá no trabalho, você que tá embaixo das cobertas, né? Eu não sei de que cidade você tá falando. Conta pra gente, inclusive. Mas aqui em São Paulo a temperatura caiu. Tá dando aquela preguiça.
0: Ah, um friozinho gostoso. Ah, eu acho muito bom. Vamos começar hoje, porque a gente vai pedir para você exercitar o seu cérebro.
1: Que é bom.
0: Que é sempre bom.
1: Sempre bom.
0: Primeiro, o contexto, né? Temos um projeto Twilight of the Dead, que é a conclusão da saga de zumbis criada por George Romero. Esse projeto passou por uma reformulação e agora a Kate Beckinsale assume o papel principal no lugar da Mila Jovovich. O George Romero faleceu em 2017 e deixou o roteiro do filme em desenvolvimento. E aí juntou a esposa do Romero, toda a equipe, terminaram o filme e agora ele será lançado. Bom, esse filme pretende encerrar a história que começou em 1968, com a Noite dos Mortos-Vivos, e a trama se passa em uma terra devastada, onde os últimos remanescentes da humanidade estão presos entre facções em guerra e uma ameaça de mortos-vivos em evolução, que é uma coisa que super pode acontecer um dia. Um zumbi.
1: Você bota fé.
0: Um apocalipse zumbi, por que não? E a gente quer saber, primeiro, qual é o seu filme de zumbi preferido, aquele que você indica sempre. E também, qual é o seu plano para sobreviver a um apocalipse zumbi? Vai que acontece aqui, na vida paulista. Você faz o quê? Né? A gente quer saber a sua opinião.
1: E tem gente que se prepara, sabe?
0: Tem gente que tá muito preparada.
1: Tem gente que tá muito preparada e, assim, tem um kit em casa. Já na mochila, né? Que é o jeito certo. Tá prontíssimo. Pra você sair pelas ruas para caçar um lugar para viver em paz. Ou, enfim... Como quer que seja, para sobreviver.
0: Isso.
1: Ó, quem participar pelo nosso WhatsApp da Kiss, que é o 11 998874343, contando aí, né, qual é o seu plano para sobreviver a um apocalipse zumbi, qual filme você indica. Aproveita para mandar nome, RG e tamanho da camiseta, porque tá valendo camiseta da Kiss. Lembrando que a gente tá ao vivo aqui no YouTube. Um tchau pra galera que tá com a gente no YouTube. A Cris Canazawa já chegou por aqui. Doug Born em Brasil. Jess Rifani vem também pro YouTube da Kiss. E estamos ao vivo no Instagram, conversando com vocês enquanto toca música e durante o break. É o Luz Câmera Kiss.
0: Começando agora com Pink Floyd.

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1: De volta com o Luz Câmera Kiss para contar para vocês que o ator Bill Skarsgård, ele foi questionado sobre a possibilidade de interpretar mais um vilão. Por que mais um vilão? Porque ele é o Pennywise, pelo amor de Deus. O palhaço da saga It, do Stephen King. Bom, o Bill respondeu dizendo que acredita ter um coringa bem legal dentro de si. Na verdade, ele falou um palavrão ao dizer essa frase. Ele disse, eu tenho um coringa dentro de mim que... né? Só que a gente não vai falar essa frase na íntegra aqui, porque são 9h14 da manhã. Mas enfim, vocês entenderam. O ator sueco vê potencial em trazer uma nova perspectiva do coringa. Isso pode acontecer? Não sabemos, porque vocês sabem que o James Gunn está reconstruindo o universo da DC. Essa vaga, essa possibilidade segue aberta, porque o coringa do Barry Keoghan, que é daquele filme do Batman, do Robert Pattinson,
2: sim,
1: faz parte de outro universo. O James Gunn já falou que esse filme do Batman, a série do Coringa, do Pinguim, é outra coisa. Então, já que ele vai escalar um novo Batman, por que não escalar também um novo Coringa? Aí, talvez a vontade do Bill Skarsgård seja colocada ali em pauta.
2: Eu acho que ele tem um Coringa dentro dele, Dani.
1: Você acha que ele tem? Ele tem cara,
2: eu acho. Eu acho que ele mandaria bem nesse papel, sinceramente.
1: Ele gosta de personagens esquisitos,
2: sombrios,
1: assim, meio caricatos, às vezes, né? Ele tem umas caretas, ele consegue ser bem maleável com o rosto dele, o que é impressionante. Vindo de um homem tão bonito quanto o Bill Skarsgård.
2: Pois
1: é. Ele consegue se transformar. Mas enfim, tá valendo camiseta hoje aqui neste programa. Paulinha?
2: Tá valendo. Ó, aliás, se você quer participar, dá uma olhada. Tá no Insta, tá passando aqui, ó, o nosso WhatsApp e o que você tem que fazer pra participar. Quem tá na rádio é o WhatsApp 11 99887-4343. Vamos ler um pouquinho as opiniões da galera que chegaram por aqui. O Mário de Caieiras diz que o filme de zumbi favorito dele é A Volta dos Mortos Vivos.
1: Boa.
2: Que é gostosinho, inclusive, de assistir num sábado chuvoso. É um filme divertido e aterrorizante. Temos também o Vinícius, do Rio Grande do Sul, que está dizendo aqui que está caminhando, escutando a rádio.
1: Opa.
2: Com os fones via aplicativo.
1: Muito
2: e ele
1: bem.
2: Diz o seguinte, ó, que não é filme, mas que um seriado de zumbi que ele curtiu muito foi Black Summer. Episódios curtos, sem enrolação. E vamos pro Jonas de Souza Bueno, de Joanópolis, aqui em São Paulo, dizendo que o filme dele favorito de zumbi é Eu Sou a Lenda, e que é super possível de acontecer. E aí, como preparo, ele pensa em se armar bem. É assim que, sim, ele tá se preparando pra apocalipse zumbi.
1: Eu vou pra um lugar alto.
2: Lugar alto, pra ter visão?
1: Pra ter visão, cercado. Tá. E vou sentar e esperar, porque eu tô com um pouco de preguiça.
2: Mas pra estar em lugar alto, você precisa blindar a subida e tá bem armado, porque...
1: sim.
2: Mas hora essa que acabar ideia. A munição, você vai ter que fazer uma incursão, a sabe-se lá onde, pra ir buscar. É aí que dá ruim.
1: Ai, gente, é muita preguiça, né?
2: Pois é.
1: Sobreviver a um apocalipse zumbi, não sei se eu quero,
2: tem que
1: não.
2: Tá com vontade.
1: Ah, não sei se eu quero, não.

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1: De volta com o Luz Câmera Kiss, agora com as rapidinhas pra vocês, porque saiu um relatório no site Deadline que mostra uma sinopse inicial do que será o novo reboot da Bruxa de Blair. É o seguinte, uma família vai acampar e desaparece um a um após ouvir barulhos estranhos na floresta. É só isso.
2: É isso que a gente
1: é
2: sabe.
1: É só isso, não tem mais nada. Bom, o site também revelou que o filme foi levado pra Cannes pela Lionsgate e Blumhouse em busca de financiadores. Para quem não lembra ou não sabe, o primeiro Bruxa de Blair foi lançado em 99 e acompanhou três estudantes de cinema que desaparecem em uma floresta após filmar um documentário sobre uma lenda de bruxa. Tinha que deixar isso quieto? Tinha. Eles vão deixar? Não. Mas tudo bem, a gente vai ver, né? Para se for ruim, falar com propriedade.
2: E aí fica a dúvida, como é que vai ser mostrado esse desaparecimento? Porque essa é a liga da Bruxa de Blair, não é exatamente o que acontece.
1: Eles não vão poder usar isso mais, porque isso já foi feito, todo mundo sabe.
2: Mas eu acho que pode, por exemplo...

0: exemplo, ir encontrando o celular, que tem algumas pistas, troca de mensagem, pequenos
1: Tá,
0: vídeos.
1: entendi.
0: Tipo, qual que é a linguagem que eles vão falar sobre o desaparecimento? Porque esse é o grande lance da Bruxa de Blair, é a linguagem.
1: Sim.
0: Então, independente da história que eles forem contar, para você estar trabalhando com uma sequência, tem que ter alguma coisa que dê liga aí.
1: É,
0: Vamos
1: então.
0: ver o que é que eles vão fazer. Agora, gente, sucesso dos filmes de ação. A franquia Os Mercenários vai ganhar uma versão feminina. O anúncio foi feito no Festival de Cannes agora. O filme será uma prequel ambientada nos anos 90, coisa ali daquela época do bug do millennial. Você lembra disso? A gente achou que o
1: Lembro.
0: mundo ia acabar.
1: Todo mundo achou.
0: Era mais um mundo acabando que não acabou, mas
1: Ninguém
0: tudo bem.
1: aguenta mais.
0: Bom, o comentário no festival diz que sempre houve um forte desejo global por franquias de ação lideradas por mulheres. E eles acreditam que esse é o momento de introduzir uma nova geração de agentes de elite. E por ser nessa época de bug do milênio, eu imagino que também tem alguma coisa meio hacker, meio,
1: Pode ser.
0: né? Menos força bruta, mais intelectual. Não sei, por que que logo essa época?
1: E que brucutu feminino que eles vão encontrar para fazer esse filme? Porque o lance dos
0: Não,
1: mercenários, inclusive.
0: não. E eu tenho certeza que tem, porque você que tá ouvindo a gente sabe e vai comentar aqui no YouTube e no Instagram, ou, claro, vai mandar mensagem pro nosso WhatsApp para participar e ganhar a camiseta da Kiss. É o
1: Exato.
0: 11 998874343. Manda nome, RG, tamanho do manto da Kiss e conta aí o seu plano para sobreviver a um apocalipse zumbi e qual filme de zumbi você indicaria.
1: Falando em mulheres no comando.

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1: De volta com Luz Câmera Kiss para contar para vocês que o Peter Jackson revelou em entrevista que está em conversas com o espólio do Tolkien para adaptar obras que nunca estiveram disponíveis para o cinema. O principal título na mira dele é O Silmarillion, uma coletânea de mitos e histórias publicadas postumamente em 1977 e editada por Christopher Tolkien, que é filho do autor. O Peter Jackson disse que essa possível abertura, né, que quando rolou a abertura na troca de geração do comando do espólio, ele viu uma possibilidade de conversar novamente, porque o filho do Tolkien, o Christopher, faleceu há 3 anos. E ele falou que os Tolkiens mais jovens estão administrando o espólio e são muito mais abertos a conversar. Então, diz que ele está empolgado agora com isso. Vamos ver se eles vão liberar ou não.
2: Não, mas quem está liberado para se animar? Se tem uma pessoa, é o Peter Jackson. Se você quer se animar, se anima com ele, entendeu? Ou herdeiros. Pois, né, é mais garantido, né, que vai dar conta do
1: mercado. Qualquer outro diretor.
2: Exatamente. E a gente está aqui, né,
1: estamos
2: com muita gente participando hoje. Porque o tema são os filmes de zumbi e também dicas para sobreviver ao apocalipse zumbi, caso aconteça. O Emerson Otaviano de Souza mandou aqui uma boa semana para todo mundo e disse que gosta de um filme coreano, Invasão Zumbi, passa dentro de um trem. É realmente insano, tá? Na muito Netflix, bom. Inclusive. Meire Monteiro da Cruz, o Capão Redondo, disse assim, ó, mais antigo gosto de A Noite dos Mortos-Vivos, mas de preferência a versão do fim dos anos 60, é isso?
1: Isso.
2: E também que ela assistiu como criança, se escondendo embaixo da mesa, né? Tipo assim, fez xixi na cama e tudo isso, né? Esse é o mais clássico. E mais recente, ela gosta de Guerra Mundial Z e Eu Sou a Lenda. Completamente empatados, não consegue se decidir. Tem também o Douglas de Jesus Santos dizendo o seguinte, que o filme preferido dele é Zumbilândia. Aliás, um monte de gente citando, que é muito várias divertido pessoas. E insano. E que o plano dele pra escapar do apocalipse zumbi é direcionar os zumbis para os rios poluídos de São Paulo. E que aí ele imagina que não vai ter como sobreviver.
1: Das duas, sabe-se uma.
2: Lá, né? Vai
1: ou
2: cair lá.
1: É a cura zumbi, ou mata todos os zumbis, ou gera uma mutação, eles
2: evolui,
1: ficam muito piores.
2: Evolui.
1: Pois é. E a gente comentou no bloco passado sobre o filme feminino dos mercenários, e ficamos pensando em brucutus femininas, e vocês são geniais, e lembraram a gente de várias brucutus. Ana de Armas, a Sarah Connor, a Sigourney Weaver, a Charlize Theron. O que mais que falaram, amiga?
2: Olha, tem a Jessica Fanny fez todo um time. Uma turma, Kate Blanchett, Angelina Jolie, Charlize Theron, Viola Davis. E ainda sugeriu que Christopher Nolan
1: dirigisse.
2: Assumisse aí a direção.
1: Coloca aí também a Mila Jovovich.
2: Verdade,
1: ela tá nos
2: muito
1: filmes
2: citada.
1: De Resident Evil. A gente sabe que ela é muito capaz. E enfim, monte você também as suas mercenárias.

0: É o Jet pra fechar o Luz Câmera Kiss de hoje. E a gente não vai embora antes de entregar o ganhador ou ganhadora, Paula Carvalho.
1: É isso, levou a camiseta da Kiss, a Mariana de Oliveira, RG Final 6539. Pode retirar aqui na Kiss a partir de amanhã.
0: Muito que bem, a gente volta amanhã a partir das 9 da manhã. Na sequência tem o Babu. Eu sou Dani Taranha, ela é Paula Carvalho e a gente se vê. Um beijo pra vocês.
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8: 10 horas mais 2 minutos, começando às 10 da Kiss e a semana. Espero que esteja tudo bem, que vocês tenham tido um final de semana classe A. E a partir de agora tem aqui o kit da Kiss. Manda mensagem com o nome e o RG. Hoje é o RG, tá bom? Nome e RG, você tá concorrendo ao kit da Kiss. Vamos lá então, banda no primeiro lugar. Essa banda já esteve outras vezes aqui em primeiro lugar. Formada na década de 80 nos Estados Unidos da América. Por enquanto é só dica, ou como se diz nas ruas, poucas ideias.
2: Number 10.
8: Olha só, começar com esse biscoito fino aqui, ó. Stone Temple Pilots fazendo Interstate Love Song.

aprendeu a fazer música sozinho lá na África do Sul, Dave Matthews. E sua banda fazendo The Best of What's Around. Ixi, engasguei. The Best of What's Around. Teve também Lenny Kravitz com Again. E abrindo hoje teve Stone Temple Pilots com Interstate Love Song. Ninguém acertou nem vai acertar o primeiro lugar, porque hoje tá difícil essa banda. Banda da década de 80, Estados Unidos da América. Por enquanto, essas informações vocês têm em mãos. Bom dia, Babu, como vai? Eu vou bem, Maísa. E você? A Maísa tá falando lá de São João del Rei, Minas Gerais. Ela falou, eu acho que a banda é o Metallica. Abraço pra você também, Maísa. Tomou-lhe o erro. Mas tudo bem, não tem problema. Participou das 10 da Kiss. Muito obrigado aí, São João del Rei. Que legal, já fui aí, Maísa. O Sérgio Silva, da Vila Formosa, falou assim, ó, esperando o delivery pra chutar o primeiro lugar. Não, nem vai ter delivery, nem esperem, porque hoje não tem delivery. Aliás, não vai ter mais. O Damião lá de Osasco tá por aqui. Deixa eu ver o que o Damião falou. Ixi, olha quanta mensagem, não tô conseguindo pegar do Damião. A banda é o Nirvana, o Damião Carlos tomou-lhe o erro. Mas fez certinho, nome completo, o RG tá concorrendo ao kit misterioso da Kiss. Ô Babu, eu tenho fé que a primeiro lugar de hoje é o Faith No More. Tua fé falhou hoje. 10 e 15. Ai, ai, ai, ninguém vai acertar o primeiro lugar das 10 da Kiss. O que mais eu posso falar? Eu posso falar que o Farid El Halabi tá por aqui. Mandou o nome completo, o RG, tá concorrendo ao kit Farid. O Plínio Júnior, lá do Rio de Janeiro, também tá por aqui. Ele colocou kit Kiss. Beleza, Plínio, obrigado pela participação. Ah, eu adoro quando fala isso. Essa é moleza. É o Bon Jovi, manda o erro. Tomou-lhe o erro bonito. Quem mandou essa foi o Frank Samuel. Ó quem tá aqui também, o Bernardo Bunda de Urso. Sempre aparece por aqui. Ô Bernardo, como é que você vai? Tudo bem, meu irmão? Bernardo tá achando que é Rolling Stones. Errou por um oceano. Estados Unidos da América, década de 80. Number 7. Quem chegou em sétimo lugar? Vai! Yeah!

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0: 99. Dez e vinte e três aqui na Kiss. A Kaline Gomes Viana de Osasco mandou mensagem e ela falou assim: eu quero muito o Kit, a banda é o The Smiths. Errou por um oceano. É aqui do outro lado, Kaline, aqui nos Estados Unidos da América, aqui não, lá. Lá nos Estados Unidos da América, banda formada na década de 80. Olha aqui, a gente vai pra Minas Gerais agora, tá o Jefferson. Ô Babu, tô aqui na roça te escutando. Olha que legal, isso mandou uma foto lá da roça. Lá em Minas Gerais, que legal, vários pássaros aí, que legal, hein? Conheço muito de pássaro, poderia ter sido um ornitólogo. Tô vendo ali canário da terra, tem também pássaro preto. Olha o tamanho desse pássaro preto, parece um corvo. 10h24, quem mais tá por aqui? Tem alguém achando que é o Human League. Primeiro falou Bon Jovi, meninão cheiroso, tomou-lhe o erro. Edson Pires Santana do Itaim Paulista tomou-lhe o double. Ele falou Bon Jovi e Human League. Estamos na sintonia da Kiss FM, estacionado na loja JMC, Rua Aurora. Guilherme Motorista e Márcio. Olha só, eles são funcionários do Instituto Dante Pazanese de Cardiologia, que legal, hein? Guilherme e Márcio, bom trabalho aí pra vocês, tá bom, meu irmão? 10h24, a gente vai agora pro sexto lugar, mas não sem antes eu ler mais uma mensagem aqui, peraí. Bom dia, Babu, bigodinho de baiacu roxo. O Kelson é terrível. Mogi das Cruzes falou o seguinte, ó. Hoje é Offspring, Slayer ou Dayside. Tomou-lhe a tríplice coroa do erro. 10h24 aqui na Kiss.
1: Number 6.
0: Quem chegou em sexto lugar, deixa eu ver. Ah, olha aí, ó. Só biscoito fino nas 10 da Kiss. Van Halen. Right now.

Fazia tempo que eles não chegavam por aqui. O Three Doors Down. Em quinto lugar e sexto ficou o Van Halen com o Right Now. A gente vai pra Minas Gerais, em Juruáia, onde tá o Evando e a filha Mayla. Fala, Babu Bigodinho do Jaiminho Carteiro. Agora ficou fácil, Babu Delivery. Ixi, acertou. Lá de Juruáia, em Minas Gerais, grande abraço pra você, pra Mayla, tá bom, Evandro? Obrigado pela participação aqui nas 10 daqui. Olha aqui, o Edson falou, ó, ai, ele falou o nome da banda e falou Com Delivery, hahaha. Mas você nem vai ler, tomou-lhe o erro pelo nem vai ler, mas acertou a banda. Ô Edson, obrigado pela participação nas 10 daqui. Olha aqui, ó, teve alguém que falou assim, bom dia, Groucho Marx. Hoje o primeiro lugar é Jesus Jones, abençoando a semana. Canísio Wagner, de Orlândia. Aí ele mandou fotos aqui, vocês não sabem do que. Eu tô aqui fazendo uma mandioca frita pra acompanhar um feijão e a linguiça toscana. Mandou a foto aqui só pra abrir meu apetite. Obrigado, viu, Canísio? Canísio Wagner, de Orlândia. Olha aqui, ó, quem mais mandou mensagem pro 998874343? Pra concorrer ao kit da Kiss e também tentar acertar a banda. O Auro Pereira, de Cachoeira Paulista, tá por aqui. A banda é ZZ Top, pronto, falei. Pronto, tomou-lhe o erro. Mas é o seguinte, ô Auro Pereira, deixa eu contar uma coisa pra você. Uma vez essa banda que tá em primeiro lugar, tava fazendo um turnê junto com o ZZ Top. Foram expulsos da turnê. Foram expulsos porque é o seguinte, uma marca de canjibrina, uma marca de cerveja patrocinava a turnê. E o rapaz da banda falou mal umas 15 vezes. Ai, ele não gostava daquela canjibrina. Number 4. Olha aqui quem chegou em quarto lugar. New Order. Regret.

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9: Dez horas e 43 minutos aqui na Kiss FM. Maria Cláudia Romero tá por aqui. Ela falou assim: oi, Babu querido, bom dia. Que dia cinza, hein? Tá mesmo, Maria Cláudia. Hoje tá muito cinza mesmo, não vi um fractal de sol. Desci da estação de metrô ali, nossa, que dia cinza. Parecia aqueles filmes de suspense, só faltou aparecer uns corvos. 10h43, Maria Cláudia falou assim, ó. É, descola o kit aí pra mim, please. Tô na Avenida Paulista, quero só um motivo pra ir aí na rádio. Tá concorrendo, Maria Cláudia. Obrigado pela mensagem, pela audiência. Aí teve alguém do Rio, lá do Rio de Janeiro, falou assim, ó. Diego Gonçalves Marques. Mandou um abraço e falou, Babu bigodinho de pata de aranha doméstica. Já que não tem delivery, serei obrigado a fazer a entrega. A banda é o Sonic Youth. Tomou-lhe o erro. Obrigado, Diego, pela participação. DDD 37, Breno de Arcos, em Minas Gerais. Minas Gerais hoje acordou participando das 10 da Kiss ativamente. Aí ele perguntou assim, ó, a banda de primeiro lugar seria... Ixi! O Breno acertou o primeiro lugar das 10 da Kiss. Qual o Rio de Janeiro? Ilha do Governador, Marcelo Vasconcelos. Bom dia, Babu, você entregou a banda... Ixi, acertou também. Olha o Google agora, daqui a pouco eles estão ligando porque os servidores estão entupidos. pergunta sobre o primeiro lugar das 10 da Kiss. Rodrigo Vitorazzo, de São Paulo, aqui no Butantã, falou a acertou também. Number 3. 10 horas e 44 minutos em terceiro lugar, começando o pódio, Ai, vocês são terríveis. E o 2, City of Blinding Lights. Vai achando.

Segundo lugar das 10 da Kiss, Ramones fazendo o Poison Heart. 10h54, primeiro lugar de hoje, banda americana. Formada em 1984 em Atlanta, na Geórgia. Foi formada pelos irmãos Chris e Rich Robinson. Deixa eu ver aqui quem mais tá por aqui no WhatsApp. O James, lá de Camboriú, falou assim: fala, Babu. Dia frio e chuvoso por aqui, em função disso, nada de trabalho por hoje. Vou tomar meu Remedy e assistir Faísca e Fumaça com meu sobrinho. Que delivery. Faísca e Fumaça, dois corvos sem vergonha. Ah, e ele falou assim, ó, você falando assim me vem à mente imagens de um filme do Alfred Hitchcock. Sim, Os Pássaros, o filme mais aflitivo que eu já assisti até hoje. Ô James, obrigado pela mensagem, quem tá por aqui também. Edson falou assim, ó, valeu pelo dia cinza, Green Day. Belo delivery, tomou-lhe o erro. O professor Leonardo Calegaro tá por aqui, lá do Sacomã. Ele falou assim, ô Babu, manda um abraço pros professores da rede estadual de São Paulo. A banda é Stone Temple Pilots. Professor, tomou-lhe o erro. Grande abraço para todos os professores, não só da rede estadual, municipal, particular, todos os professores, essa nobre profissão tão desvalorizada. Ai, ai, ai. Não dá para entrar no mérito agora, senão vai acabar só amanhã. Number one. Primeiro lugar de hoje das 10 da Kiss, já volto para falar quem levou o kit, dá tempo ainda. 998874343. Ó, oh, biscoito fino, primeiro lugar. Jealous Again. Black Crowes na Kiss.

0: O primeiro lugar das 10 da Kiss, Black Rose, Jealous Again. 11 horas em ponto. Deixa eu ver quem levou o kit da Kiss. Foi a Beatriz de Jesus Souza. Final do RG0245. Beatriz de Jesus Souza. A partir de amanhã, Beatriz, você pode retirar seu kit da Kiss. Avenida Paulista, número 2200, 15º andar, tá bom? Muito obrigado pela participação de todos no primeiro 10 da Kiss da semana. Amanhã tem mais a partir das 10 horas da manhã, mas é o seguinte. Agora, na sequela, começa a Batalha do Rock.
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4: 11:04, começando a Batalha do Rock. Espero que você esteja preparado. Vamos começar. O Luca mandou mensagem aqui, falou assim, ó, tá tudo muito bom, mas cadê os rock brazuca? Sou eu quem pergunta, Luca. Sou eu quem faz essa pergunta. Vocês têm que ir às redes sociais da Kiss, têm que vir aqui no WhatsApp e falar, eu quero escutar esse rock nacional nas 10 da Kiss. Mas como hoje não teve nas 10 da Kiss, a gente vai começar a Batalha do Rock com o BRN, a Batalha do Rock Nacional.
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4: 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A primeira banda, o Zero, fazendo Formosa. Nossa, lembra dessa? Banda 1, Zero com Formosa. Banda 2, Tantra fazendo Corvo sobre o Campo. Tem mais corvo na parada. Você prefere o Zero com Formosa? Cadê o rapaz cantando? Peraí. Zero com Formosa, banda 1? Ou 2, Tantra, Corvo sobre o Campo?
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4: Nossa, que batalha!
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4: Quero saber o que vocês vão fazer aqui no 998874343 e concorrer à camiseta bonita. Camiseta da Kiss. Manda mensagem com o nome completo e o RG pro 998874343. Começou!
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4: Kiss. Mais um pouquinho pra quem tá chegando agora. Banda 1, Zero com Formosa.
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4: Banda 2, o Tantra, Corvo sobre o Campo.
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4: Enquanto você se decide...

0: Seals and the Benches fazendo Cities in Dust aqui na Kiss. Quem mais teve por aqui, quem passou foi ao Genesis com Invisible Touch. Agora, 11 horas e 13 minutos. A Batalha do Rock tá no ar. A Batalha do Rock Nacional, a primeira. O João Luiz Dorisotto tá por aqui, falou assim: fala, bigodinho de HQ. Pegou pesado, lembrou as noites paulistanas, desde o Calabar, o Woodstock Bar. Hoje eu vou de zero. O João Luiz, um boêmio dos anos 80. Calabar, Woodstock, fui nos dois, João. Alessandra Rossato tá por aqui, ela falou o seguinte, deixa eu ver o que a Alessandra falou. Que batalha, né? Mas vou de Tantra, amo essa música. Alessandra Rossato, um beijo pra você e família, obrigado pela mensagem. Aí teve alguém aqui, a Kelly, que falou assim, babuzinho do céu. Eu tava pensando nessa música hoje. Juro, ela tem que vencer, voto no Tantra, sem dúvidas. A Kelly e o Vitor, lá de Diadema. Eu acho que você tava pensando, Kelly, porque hoje deu Black Crowes. Deu Black Crowes, primeiro lugar das 10 daqui, você lembrou do Tantra. Corvo sobre o campo. A batalha é essa daqui, ó.
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0: 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A primeira banda é o Zero. O Zero fazendo Formosa. A segunda banda, o Tantra, Corvo sobre o Campo. Você prefere o Zero? Ou você vai fechar com o Tantra? Nove nove oito oito sete quatro três, camiseta da Kiss. Participa da batalha e concorre a camiseta bonita. 11:15.
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0: Inexcess fazendo This Time aqui na Kiss. 11:25, mais uma chamada, a última da primeira batalha, a batalha do rock nacional.
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0: Kiss. A banda 1 é o Zero. Zero fazendo Formosa. A banda 2 é o Tantra fazendo Corvo sobre o Campo. Repetindo, banda 1, Zero com Formosa. Zero, banda formada em 1983, disputando uma batalha contra o Tantra, formada em 1994. Essa banda aconteceu praticamente em quartos de hotéis, porque eram músicos de apoio da Legião Urbana. Então começou essa banda durante a turnê do disco Descobrimento do Brasil da Legião Urbana. A banda 1, Zero. A banda 2, o Tantra. Essa é a última chamada. 998874343 é o telefone. Kings of Leon, Sex on Fire.

0: 11:30 na Kiss, acabou a primeira batalha. Batalha do rock nacional entre Zero e Tantra. O Fábio Nocera falou assim, ó, bom dia, Babu, essa é a batalha dos desconhecidos. Verdade, Fábio, pouca gente conhece essas bandas, mas bandas que fizeram história na música. O Zero e o Tantra. Quem mais tá por aqui? Teve alguém que foi um pouco mais contundente, deixa eu ver quem foi. O Sérgio Ribeiro falou assim, ó, batalha fraquinha. Tanta boa, tanta banda boa pra colocar, põe essas, fala sério. Ficou mordido o Sérgio Ribeiro. Quem mais tá por aqui, ó? Bom dia, Babu, vamos de Zero. Saudades da década de 80, beijo pra toda a nação. A Cristina de Guarulhos. Oi, Babuzinho, é Tantra com certeza. Isabel Cristina Forte Garcia. Ai, ai, ai, quem ganhou essa banda, hein? A Milena tá por aqui e falou assim, bom dia, Babu, Batalha Nacional Banda Zero. Aproveita e avisa que vai ter show da Zero no Blue Note, sábado agora, 8:30 da noite, 20:30. Que legal, Milena. Um beijo pra você, obrigado pela participação, já deu o recado. Tem Zero, tá vendo, no Blue Note, sábado. 11 horas e 31 minutos, definida a primeira batalha, então a gente começa a segunda.
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0: Agora quero ver o que vocês vão fazer, banda 1. Ai, ai, ai. AC/DC com You Shook Me All Night Long. Banda 2. Ai, ai, ai, quero só ver agora. Black Sabbath com NIB. Você prefere o AC/DC fazendo You Shook Me All Night Long? Você prefere Black Sabbath com NIB? Oh, yeah. 998874343. Quero ver reclamar agora. Você prefere AC/DC? Ou você vai fechar com Black Sabbath? 998874343. Manda mensagem, concorre à camiseta da Kiss, mas tem que escolher entre AC/DC e Black Sabbath. Vai! 11 horas e 32 minutos, o resultado da primeira batalha, a batalha do rock nacional.
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0: Deu Zero fazendo Formosa.

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1: 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Kiss. 11 horas e 40 minutos, que batalha. O WhatsApp não parou até agora porque a batalha, a segunda do dia, a batalha das bandas mais do que clássicas. Deixa eu ver quem mandou mensagem aqui. Bom dia, bigodinho de maestro da Copa de 70. Meu nome é Alisson, essa batalha aí, meu Deus, a mais difícil que eu já vi. Mas por mais difícil que seja escolher duas bandas que eu amo por conta do meu pai, eu vou de Black Sabbath. Alisson, um grande abraço pra você, obrigado pela participação. O Jardel tá lá no Recife e falou assim, ó, bom dia, babô. Nessa batalha ficou com a AC/DC. O Jardel, grande abraço pra você e todo mundo aí no Recife. Pernambuco participa ativamente aqui da Kiss. Olha aqui, ó, de Pernambuco, certeza que essa daqui veio lá do Pará. Sabe por que eu tenho certeza? Porque começou assim a mensagem. É, Guababu. Com todo o respeito ao Ozzy, mas nessa eu vou de AC/DC. O Roberto lá de Barcarena, no Pará, tá vendo? Manda um abraço pra minha esposa, Júlia. Roberto e Júlia, um abraço pra vocês. Obrigado pela participação, égua. Olha aqui, ó, tem um pessoal aqui que tá fazendo... Olha... Manda um salve pra galera que tá na Academia Strong, a Academia do Fábio, em Rio Negro, Paraná. Olha, o pessoal tá lá fazendo halteres. Antigamente falava assim, eu tô fazendo halteres. Tá fazendo halteres e escutando a Batalha do Rock.
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1: Você que chegou agora, presta atenção nessa batalha. Panda 1, AC/DC com You Shook Me All Night Long. Banda 2, Black Sabbath com NIB. Que é isso? Você prefere o AC/DC fazendo You Shook Me All Night Long? Ou prefere o Black Sabbath fazendo NIB aqui na Batalha do Rock? Presta atenção. Ai, ai, ai. 998874343. Que batalha é essa? Bom dia, Babu. Empate. Toca as duas, por favor. O João lá de Campinas, ele acredita no empate. Aí teve alguém que falou, agora lascou. Gosto muito do AC/DC, mas eu vou com o saudoso Ozzy. Evandro Oliveira. Oi, Babu. Hoje eu voto no absoluto Black Sabbath. Nessa batalha só dá Sabbath. A Carla tá por aqui, Carla Beltrani. Obrigado pela participação. Teve alguém que começou com vários palavrões a mensagem, pra expressar toda a sua alegria. Ele falou, não dá nem pra falar. Ele falou, vamos lá, de AC/DC, Edson Batista de Almeida, que é motorista de aplicativo. Ô Edson, obrigado pela participação aqui na Batalha do Rock. Tá concorrendo a camiseta também, é claro. 998874343.
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1: 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Enquanto você se decide, vou tocar o Joey Bonamassa fazendo Driving Towards the Daylight.

0: Como é bom escutar The Clash pela manhã. Rock the Casbah. 11 horas e 52 minutos, última chamada para a última batalha do dia. Deixa eu ver quem tá por aqui, ó. O Babu, Black Sabbath combina com o meu dia de folga e a lasanha que eu tô fazendo. Olha, a Tânia da Vila Mariana tá fazendo lasanha. Obrigado pela participação, escolheu o Black Sabbath. Essa mensagem aqui veio do Rio de Janeiro. Ah, é nada. Olha essa mensagem aqui. Salve, Babu. Aqui é o Guilherme Snardi do Zero. Te escrevo para agradecer a moral pro nosso show de sábado no Blue Note, na Batalha de Bandas. Você fortalece. Começar a semana do show ganhando a batalha foi massa. Ô, Guilherme, muito obrigado pela participação. Você viu? Ganhou a primeira batalha e você vê, foi um jabá espontâneo. Sábado, é sábado o show, né? Aqui no Blue Note, na Avenida Paulista. Obrigado, viu, Guilherme, pela mensagem. Agradeço a Milena também. Guilherme Snar participando. Que legal isso. Meu voto é um. Quero muito essa camiseta. Quem mandou essa daqui é a Ivani. Quem mais mandou mensagem? Deixa eu ver aqui, ó. Ótima segunda-feira a todos. Aí você pegou pesado. Não consigo votar em uma. Vou muretar. Márcio Correia da Silva ficou em cima do muro.
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0: Kiss. Também essa é a batalha. Banda 1, AC/DC fazendo You Shook Me All Night Long. Só que tá travando uma batalha contra Black Sabbath. NIB. Ai, ai, ai. 998874343, última chamada. Você prefere AC/DC? Ou prefere Black Sabbath? Enquanto isso, tem o Green Day fazendo o Brett. Mom and Dad.

0: 11h55, acabou a batalha. Ai, ai, ai. AC/DC versus Black Sabbath. Que batalha foi essa? DDD61, bom dia, Babuzito e Nação. Nessa batalha vou de AC/DC, Marcelo Dutras de Freitas, lá de Brasília. A Gisele Vietz, São Bernardo do Campo, tá por aqui. Vamos de AC/DC, mas também queria o Black Sabbath. Ah, Gisele, que indecisão. Essa batalha, prevejo manifestação na Avenida Paulista. Acabou a batalha, vou tocar a música vencedora e já volto pra falar quem levou camiseta bonita daqui.
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1: 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Ai, a Batalha do Rock, AC/DC ganhou do Black Sabbath. Boquinha de cantor já tá.
2: Como?
1: Aqui acontece cada coisa, eu prevejo manifestação na Paulista.
2: A manifestação vai ser agora. Agora vocês estão loucos.
1: Aqui o Tacano mandou mensagem: quem levou camiseta da Kiss foi Renato de Moraes, final do RG 9754. Boquinha ficou mordido.
2: O pessoal que votou nesse DC, fale para os parentes de vocês que na salada coloca vinagre, sim, não cachaça, tá bom? Brincadeira, viu?
1: Meio-dia em ponto, vai começar o Banksy Kiss logo na sequência, segura aí.
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6: Fala aí, nação roqueira, sejam bem-vindos mais um Bem Que Se Quis, começando mais uma semana abençoada pelo Deus Metal. E aí, Babu?
7: Aqui tudo tranquilo, e aí?
6: Tava com saudade.
7: É, pois é, né? Fez shows, hein?
6: Pois é, quinta e sexta eu não pude vir por causa de compromissos de trabalho, né?
7: É.
6: Sexta-feira a gente fez um show maravilhoso em Belo Horizonte, lotado, Mr. Rock lotado.
7: Que legal.
6: É, no sábado a gente fez um show do tributo ao Iron Maiden, lá em Magé, que evento incrível, Wake the Dead Festival. Cara, que estrutura, cara. Muito, muito bacana mesmo.
7: Você sabe que na sexta, quando você não tava, já tinha gente falando aqui, mora aqui do lado de Magé, vou lá no show do Bruno.
6: Foi muito bacana, cara. Muito legal. Então a galera de Minas Gerais, Belo Horizonte e de Magé, que foram ver respectivamente o Massacration e o meu tributo ao Iron Maiden, muito obrigado pela presença. Muito pessoal que sempre ouve a Kiss FM também, sempre quando o pessoal encontra comigo, fala sobre isso. Muito legal. A Kiss é o bálsamo pro nosso Brasil no rock, viu?
7: E espalhado por aí, a gente está em Curitiba, Brasília, Rio de Janeiro, Ribeirão Preto, Campinas, Litoral e aqui, São Paulo.
6: Que beleza, hein? E a criançada de todos esses lugares e desse mundão de meu Deus está convidada a participar. Daqui a pouco começa a Escolinha do Rock. 11 998 87 4343. Escolham suas músicas preferidas com a ajuda do papai, da mamãe, da vovó e do vovô. Hoje é segunda, é o momento Heavy Metal.
3: Momento Rave Metal.
6: Scorpions Blackout.

0: By Disappear, nossos queridos amigos do Metallica fazendo. Essa aqui é a trilha sonora do filme Missão Impossível com Tom Cruise.
1: Moleque Tom Cruise.
0: Moleque Tom Cruise. Ele tá lá no clipe, tá ele lá pendurado no desfiladeiro, lá com uma mão só.
1: O bicho faz tudo, ele pula de moto, anda de avião.
0: E é ele mesmo, né?
1: É, faz. Ele mesmo.
0: É impressionante.
1: Tem uma cena que eles fizeram que é ele dentro de um... em cima de um precipício, assim, ele tem que pular de moto e a moto pula pelo precipício, né?
0: Isso, ele vai de paraquedas.
1: Né? Ele vai de paraquedas. Daí ele fez uma vez, ele, ó, vou repetir, os caras, não.
0: Não gostei. E ele fez mais, o diretor desesperado, ele não gostei desse take. Quero fazer
1: Tom
0: de novo.
1: Tom Cruise.
0: Com a trilha sonora de I Disappear, do Metallica. Daqui a pouco tem a escolinha do rock. É. A criançada pede música no 11-998-87-4343. Agora a gente vai com o nosso momento heavy metal com o Ghost. Música se chama Faith.

0: Judas Priest, No Surrender, música do penúltimo disco lançado pelo Judas Priest. Cara, o Judas Priest, os últimos dois álbuns são maravilhosos, cara. Sensacional. Ó, daqui a pouco tem a escolinha do rock, viu, criançada? Vem pra cá.
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0: Estamos de volta com Bem Que Se Quis. E cadê a criançada da Escolinha do Rock?
1: Escolinha do Rock. 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
0: Uma aula de rock. Aqui é rock, vamos lá, criançada.
11: Oi, meu nome é Milena, tenho 9 anos e moro em Curitiba. Eu queria pedir a música Learn to Fly, do Foo Fighters, e não deixa o rock sair de você.
0: É a nossa nova audiência de Curitiba.

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1: Outro aluno na sala de aula.
2: Vamos ver.
3: Oi, Bruno, eu sou o Bernardo Andrade Telg.
2: Oi.
3: Eu tenho 8 anos, eu moro no Morumbi. Eu quero ouvir Pia do Michael Jackson. Não deixa o rock sair de você.
2: Que legal, Michael Jackson e Ed Van Halen.

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1: Tá dando aula, hein, Bruno?
2: Nossa, cara, que maravilhoso. Isso é um clássico do rock. Não só do pop, mas do nosso rock também.
3: Babu, oi, Bruno. Meu nome é Lorenzo, eu tenho 11 anos, moro em Santo André, em São Paulo. Em homenagem ao álbum Mesmerize, que ontem completou 21 anos, eu queria pedir Biob, do System of a Down, que é a minha banda favorita.
2: Bela escolha.

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1: Oi, Babu, tudo bem? Eu sou o Daniel, tenho 9 anos, moro em São Paulo. Eu queria que vocês tocassem Pequeno Japão do Alphaville. Não deixa o rock sair de vocês.
2: Caramba, que legal.

0: Que isso, hein?
1: Caramba, muito legal. Alphaville, Big in Japan, grande clássico dos anos 80, que geralmente a gente toca na sequência elegante essa aí.
0: Pois é, veio antes hoje.
1: Pois é. Falar nisso, no próximo bloco a gente tem Os Metaleiros Também Amam. Já voltamos.
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1: É isso aí, estamos de volta com Bem Que Se Quis e, como prometido, Os Metaleiros Também Amam.
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1: E esse rock romântico vai para todos os apaixonados, é o Europe com Carrie.

0: Ah, que fofo, né? Ah, que fofinho. É. Babu, adoro essa música, né, Babu?
1: Ai, ai, ai, vamos lá.
0: Vamos lá, tá na hora do Covernation.
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0: Essa é a versão do Motorhead pra Lua Louie.

0: sensacional, Louis Alouet. Cada versão canta de um jeito, né? Muito bom. É, agora vamos para parcerias pitorescas.
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0: Essa é da boa, é o Bee Gees com o Slayer.

0: Sensacional. Slayer, Bee Gees e Slayer com Stayin' Death. Sensacional. Essas são as nossas parcerias pitorescas e junto com todos esses quadros malucos fazem o Bem Que Se Quis, que amanhã está de volta. E agora vocês ficam com Dani Honey. E aí, Dani Honey?
1: Hello, babies.
0: Hello, babies.
1: How are you?
0: We're fine, thank you. Oh, hurting okay. On English. Machucando inglês.
2: Cadê a escola de inglês para patrocinar aqui, né?
0: Pô, é, vem fazer. Juarez, chama aí uma escola de inglês para patrocinar nós, tá bom? Dani, bom programa.
1: Obrigada, meninos. Boa semana pra nós, né? Nessa Sim. segunda-feira chuvosa, fria e nublada.
0: E ainda vou voltar de bicicleta. Meu Deus do céu.
1: Vai esquentar.
2: Daqui a pouco, conexão rock, as enquetes de Dani Honey chegando. Obrigado pela companhia. Beijo.
1: Tchau. Beijo.
2: Cadê?
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1: Salve, nação roqueira! Ótima segunda, ótima semana pra você que ouve a gente em casa, no carro, no trabalho, no trânsito, que hoje tá complicado. No almoço, indo pro almoço, voltando pro almoço, no home office. Seja muito bem-vindo, seja muito bem-vinda. Eu sou Dani Mel, para os íntimos, Dani Honey. Tá começando nosso Conexão Rock com histórias dos clássicos, curiosidades, claro, sua participação, que você sabe, é muito importante aqui para mim. Você sabe que você faz o programa junto comigo. Enquete do dia, você participa através do nosso WhatsApp 11998874343, fogo no parquinho. Na sua opinião, quem é ou quem foi o maior frontman da história do rock? Eu começo, tá? Ah, gente, Fred Mercury pra mim, com certeza. Axel também é bom, ele perdeu a voz, mas continua performático. Temos Ozzy também, me conta aí que tá valendo uma camiseta da Kiss. 11998874343, valendo!

0: Não deixe o rock sair de você nunca, jamais. Você tá na Kiss, a gente ouviu Keane com Crystal Ball. Antes teve Midnight Oil com Blue Sky Mine. Agora 1:11. Eu amo que o quê? Que eu dou uma palhinha das enquetes e esse WhatsApp já bomba, gente. Olha só, quero saber, na sua opinião, quem é ou quem foi o maior frontman da história do rock. Eu comecei, né, com Fred Mercury e esqueci de falar, ou falei? Falei, né? Todo mundo que mandar mensagem tá concorrendo a uma camiseta lindona da Kiss, mais conhecida como nosso manto sagrado. Você manda seu nome, seu RG e o tamanho que você usa. Fechou? Muitas mensagens chegando aqui. Olha, olha que legal. O André Mileto fala assim: Dani, Mick Jagger, com certeza, vi ele levantar 1,5 milhão de pessoas em Copacabana, foi surreal. É verdade. E tá, passou dos 80 e tá firme e forte, né, André? Obrigada, beijo pela mensagem. O Cauê Machado fala: Dani, pra mim são 3. Steve Perry, David Coverdale e Dio, nessa ordem. Gostei também, Cauê Machado da Penha, São Paulo. Beijo, Cauê. Obrigada pela mensagem. Boa tarde, Pretty Danny Honey. Gostei. Não podemos esquecer de Ronnie James Dio também, do Drico Sanese. Beijo, Drico. Muito bem lembrado. Dani, boa tarde. Dani Honey, ótimo início de semana. Você tirou as palavras da minha boca. Com toda certeza, sem sombra de dúvida, Fred Mercury, o amor da minha vida. Grande beijo. Já separa meu manto aí, é da Natália, da Vila Mariana. Beijo, Nath, querida. Obrigada pela mensagem. Já está concorrendo. Temos áudios aqui, né? Vamos ver de quem é. Vamos ver. Pera aí. Essa será?
1: Boa tarde, Dani.
0: Oi.
1: Aqui é o Wendel de Santo André.
0: Tudo?
1: Dani, maior frontman, sem sombra de dúvida, sem medo de errar.
0: Hã?
1: Chama-se James Hetfield.

0: Field.
1: Olha!
0: O cara é zica.
1: É, Metallica.
0: A pegada do homem é monstra.
1: É.
0: E eu também gosto muito do Bruce Dickinson.
1: Também.
0: É isso aí, não deixe o rock sair de você e manda essa camiseta pro papai.
1: Beijo, tá concorrendo.

0: Bellissimo, che Cusan Bianchi.
1: Não deixe o rock sair de você, nunca, jamais. A gente ouviu o Capital Inicial e o senhor Kiko Zambianchi com Primeiros Erros, fazendo uma participação especialíssima no violão. Inclusive, a música é do Kiko, né? Antes teve Kiss na Kiss, amo, com Rock and Roll All Night. Gente, eu adoro que eu lanço a enquete, assim, vocês me ajudam a fazer um programa tão mais legal, nomes que eu não tinha nem pensado. Pra você que chegou agora, a enquete do dia é quem é ou quem foi o maior frontman da história do rock, né? Eu falei Fred Mercury, falei o Axel, talvez, né? Ele perdeu a voz, mas ele ainda é bem performático. Quem foi no Monstersville, né? Ele, aquelas caras e bocas, falei do Ozzy. Mas olha que legal, o Raul Tadeu de Andrade falou: Dani, sem dúvidas, é o David Gilmour. Olha, gente, tinha esquecido o David Gilmour, né, também. Putz, eu sou suspeitíssima, porque eu sou apaixonada pelo David Gilmour. Obrigada pela mensagem, Raul. Outra mensagem aqui que a gente também esqueceu. Dani, o maior frontman da história foi com certeza o Elvis Presley. Olha que legal, de quem é essa mensagem? É do Glauber, ele até mandou um trechinho dele tocando Amazing, do Aerosmith, dedicou a todo mundo da Kiss. Obrigada, viu, Glauber, pela mensagem. Um beijo pra você. E aí, uma outra mensagem aqui, Dani. Pô, pra mim, frontman foi o Bon Scott do AC/DC. Ele foi embora muito rápido. De quem é? Do Roberto Piazza. Concordo muito com você, Roberto. Ele foi muito rápido. O Bon Scott era genial. Já, já eu volto com mais mensagens, mais enquetes e mais rock and roll. E com Pearl Jam, peraí.
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Não deixe o rock sair de você nunca, jamais. Você tá na Kiss, a gente ouviu Pretty Reckless, Take Me Down. Antes teve Pearl Jam com Jeremy. Agora 1h35, enquete do dia firme e forte. Na sua opinião, quem é ou quem foi o maior frontman da história do rock? Gente, cada mensagem legal chegando, vocês sempre me ajudando a fazer esse programa ficar mais bacana. Olha que legal. A Elisângela, fofa. Oi, Dani. Riqueza de viver. Ai, que fofa. Chuck Berry é um dos frontmans mais icônicos, uma grande lenda musical e performática. É verdade. Um super beijo pra você. É da Elisângela Galdino da Silva, do Morumbi. Beijo pra você, querida. Obrigada pela mensagem. Chuck Berry, demais. Dani, boa tarde. Com certeza o maior frontman da história foi o Jimi Hendrix, com sua performance icônica, queimando as guitarras, mas muito com certeza. Nancy, da Aclimação de São Paulo, super concordo também. Hendrix era de outro mundo, né? Beijo, Nancy. Obrigada pela mensagem. O Juvenil de Santo André. Dani, o melhor frontman da história, sem dúvida. Olha que bem lembrado. Foi Joey Ramone. Tive o privilégio de assistir a 3 shows dessa banda maravilhosa. Não é um, gente. 3. Que inveja boa, Juvenil. Obrigada pela mensagem. Pô, Joey Ramone, demais também. É, Dani, tem vários frontmans de responsa, mas pra mim tem um cara que era quase divino. Tô falando do Ozzy. Aí ele fala, não deixe o Ozzy sair de você. É o Hugo de Interlagos. Hugo, obrigada pela mensagem. Ozzy, né, gente? Nosso príncipe pra sempre. Ó, já eu leio mais mensagens. Por quê? Porque, pô, esse foi um baita... Foi e é um baita frontman, gente. Eu tô falando do Robert Plant, porque a gente vai ouvir um som do Led agora, do Led Zeppelin 4, de 71. Uma balada, né, gente? Uma balada folk, composição do Plant e do Jimmy Page. E essa música... Vocês sabiam, ela reflete o amor do Plant pela cantora Joni Mitchell. Ele admirava profundamente a Joni Mitchell e ele buscava também um novo começo na vida dele. A música é marcada pelo bandolim, gente, do Joe Paul Jones e o violão do Jimmy Page. Sabe quantos anos o Plant tinha quando ele fez essa música, gente? Pensa, 22! E ele descreveu a música como uma retrospectiva da vida dele aos 22 anos. Quem é que faz retrospectiva aos 22 anos? Misturava vulnerabilidade, amor e a necessidade de seguir em frente. É por isso que eu falo, esses caras são todos Highlanders, né? Eles passaram por tanta coisa. Essa música, ela é frequentemente interpretada como um momento de respiro nesse álbum, focada em reflexão, em fragilidade, em contraste com as outras faixas mais pesadas. Tanto que essa música não tem bateria, o John Bonham não toca nela, tem só um bandolim maravilhoso do John Paul Jones e a afinação especial do violão do Jimmy Page. Uma obra-prima, né, gente? Você sabe de qual música eu tô falando? Dessa aqui, ó.

0: É um privilégio, né, gente? A gente poder ouvir isso numa segunda-feira. Privilégio ter nascido no mesmo tempo que Robert Plant e Jimmy Page. A gente ouviu Going to California. E posso falar pra vocês? Vocês sabiam que o Plant falou que ele não tocaria mais Led Zeppelin nos shows, né? Quer saber a boa notícia? Parece que ele mudou de ideia. Porque ele voltou a tocar nos shows essa música, gente, Going to California, que a gente acabou de ouvir. Nessa nova turnê que ele tá fazendo com a banda Saving Grace, que inclusive é a mesma que vem pro Brasil e toca agora no C6 Fest, no show no próximo domingo, dia 24. Ele voltou a tocar essa Going to California, voltou a tocar Ramble On e também The Rain Song. E eu achei um trecho, gente, dele cantando essa música agora em abril. É muito emocionante. Eu acabei de postar nos meus stories, se você quiser ir lá ver. @DaniMelW. Você vê que a alma tá lá, né? Imagina que emocionante você tá num show. Robert Plant tá com 77 anos dele. A voz ainda tá bacana. Ver ele cantando Going to California seria incrível. Vai lá ver e me diz o que você acha, tá? @DaniMelW. Lembrando que, além do show do C6 em São Paulo, no próximo domingo 24, tem show dele dia 19 de maio, mais conhecido como Amanhã, em Porto Alegre. E também no dia 21, no Rio de Janeiro. Depois, não digam que eu não avisei, imperdível, né?
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0: Não deixe o rock sair de você nunca, jamais. Você tá na Kiss, bebê. A gente ouviu Killers com When You Were Young. Teve também Pretenders com Middle of the Road. Agora faltam 7 para as 2. Enquete bombando aqui para você que chegou agora. Eu quero saber, na sua opinião, quem é ou quem foi o maior frontman da história do rock? Muitas mensagens chegando aqui, valendo uma camiseta da Kiss, tá, gente? Todo mundo que participar tá concorrendo. Não esquece de mandar nome e RG. O Genilson de São José do Rio Preto fala: Dani, eu voto em Steven Tyler. E aqui no Brasil, nem Mato Grosso. Super bem lembrado, Genilson. Beijão pra você, né? Tanto Steven Tyler quanto nem Mato Grosso. Dois baita frontmans. Obrigada pela mensagem, beijo. Olha aqui a Cris falou assim: Dani, boa tarde. Aqui é a Cris de Interlagos. Pra mim são 4 frontmans. O Bruce... do Iron Maiden, que a gente é íntimo, não fala nem pro Dickinson, Bruce, né? Tá bom. O Bono, do U2, esquecemos do Bono também, que é um baita frontman. O James Hetfield, do Metallica, e o Fred Mercury, do Queen. E ela também lembrou aqui o David Lee Roth, do Van Halen. E o cara dava um show no palco e mandava mesmo. David Lee Roth era bem... era, não é, né? Bem legal ainda. Beijo, Cris, querida. Obrigada pela mensagem. Vamos continuar aqui. Tem muitas mensagens chegando aqui. Boa tarde, Dani. A voz que faz arrepiar e que levanta a galera é a do Fred Mercury. Vai lá na alma. É a Rita de Cássia, da Lapa. Beijo pra você, Rita. Tá querendo a camiseta também, tá concorrendo. Todo mundo que mandar a camiseta, que mandar a mensagem, tá concorrendo. Olha, o Elson Sabino falou: Dani, pra mim são 2. Paul Stanley, olha, bem lembrado, Paul Stanley do Kiss e o Klaus Mann dos Scorpions Forever. Boa, Elson, super bem lembrado. O Elson de Guarulhos, beijo pra você, obrigada pela mensagem. Temos áudios aqui, vamos ver quem quer falar com a gente.
1: Dani, tudo bem?
0: Tudo!
1: Ed Vedder, gente, o que é aquele homem subindo jogando microfone pra cima, subindo nas estruturas pra recuperar o microfone, se jogando na galera? Imbatível, imbatível!
0: Beijo!
2: Oi, Dani Mel!
0: Oi!
2: Tudo bom?
0: Tudo!
2: Tá falando é o Felipe Escobar. Dani, difícil, hein? Frontman, acho que tem que ser muito performático. Vieram vários nomes na cabeça. Axl Rose, Ed Van Halen, Mick Jagger.
0: Boa. Né?
2: Mas eu quero dar aqui um voto para uma pessoa que não é frontman e é tão performático quanto, né? O Angus Young do AC/DC.
0: Sim.
2: Ok, Dani, é isso aí. Bom trabalho, boa tarde aí, nação. E não deixe o rock sair de você.
0: Beijo!
3: Boa tarde. Ô, Dani, é o seguinte, eu não sei se é o maior frontman. Porque na voz ele não é muito pai, não agrada muito, não. Mas em matéria de performance, o Anthony Kiedis, o Red Hot, eu acho que ele é um baita de um frontman de banda, hein?
0: Sim.
3: Eu sou suspeito de falar porque eu sou Red Hot desde moleque.
0: Tá.
3: Desde os meus 14, tô com 50. Mas eu acho que quando ele chega ali... ele agita, galera. Um abraço. Não deixe o rock sair de você.
0: Beijo!
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0: Não deixe o rock sair de você nunca jamais. Você tá na Kiss, a gente já viu R.E.M. com Radio Song. Já já eu volto com mais respostas para a nossa enquete. E com mais som, já já tem Chili Peppers, inclusive.
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Novidade na programação da Kiss, a gente ouviu Baraka Palmer com Another Day. E antes teve Chili Peppers com Danny California. Fizeram pra mim essa música, a louca, né? Agora 2h12, gente, enquete do dia pra você que chegou agora. Na sua opinião, quem é ou quem foi o maior frontman da história do rock? Eu falei Freddie Mercury, muitas mensagens legais chegando aqui. Vocês estão lembrando de várias pessoas muito bacanas e muito importantes pro rock. Olha, a Aliadna de São Mateus falou: Dani, tem tantos frontmans, mas hoje, ela que falou, tá, gente? Eu só concordei. Hoje eu voto pelo Dave Grohl, o cara é completo, canta, toca guitarra, bateria, é simpático, amo Foo Fighters. Eu também, aliás, eu sou suspeitíssima, né? É, eu sempre falo pro Dave Grohl, multiplica, senhor. Beijo pra você, querida, obrigada pela mensagem. Outra mensagem aqui, muito bem lembrada, inclusive, é de quem que é, do Alexson. Ele fala: Dani, melhor frontman de todos, Chester Bennington. Mandou até uma foto do Chester aqui e fez uma menção honrosa aqui, falou: claro que Mike Shinoda e Emily são incríveis, mas Chester tem um lugar especial no coração. Super bem lembrado, beijo pra você, obrigada pela mensagem. Outra mensagem aqui: oi, Dani, sweet honey. Ah, que fofa. Olha, vocês podem falar qualquer um, amo todos esses que foram citados. Mas para tudo, porque para mim o maior frontman de toda a vida é o Paul Stanley. Do Kiss, o que que é aquele homem no palco? Até hoje, independentemente de estar mais velho, Paul Stanley forever. Quem é a fã? Deixa eu ver, é a Mary. O Mary, obrigada pela mensagem. Também sou suspeitíssima, porque eu adoro Kiss, adoro o Paul Stanley, adoro Gene Simmons também. Beijo pra você, querida. Obrigada pela mensagem.

0: A Carla, olha quem ela lembrou. Carla Beltrani Aguilar. Dani, querida, eu sempre achei o Michael Hutchence do In Excess um frontman e tanto. Beijos. E era mesmo, Carla. Era genial ele, sensacional. Beijo pra você, obrigada pela mensagem. E o Edson Ratão de São Bernardo, ele fala: Dani, boa tarde, peguei o bonde andando. Olha quem ele fala, gente. James Brown na frente e no super comando, incendiava o palco e a plateia. É James Brown, gente, era realmente sensacional. Vocês estão lembrando de vários, vários, vários frontmans incríveis. Temos áudios aqui, vamos ver de quem.
1: Oi, Dani, boa tarde, tudo bem? Aqui é a Mônica de Santo André.
0: Oi.
1: O pessoal já mencionou vários frontmans muito legais.
0: Tá.
1: Mas eu gostaria de fazer uma menção aqui mais que honrosa ao Mike Patton do Faith No More. Quem já viu o show dele,
0: boa,
1: sabe do que eu tô falando. Um beijo para todo mundo, ótima semana.
0: Beijo!
2: Oi, Dani, boa tarde, tudo bem?
0: Tudo.
2: Aqui é o Ricardo Duque de Campinas. Olha, eu já fui a muitos shows.
0: Tá.
2: Muitos mesmo. Tenho uma coleção de ingressos impressos e copos aqui de recordação.
0: Uhum.
2: Não cheguei a ver o Axl Rose no auge.
0: Tá.
2: Mas eu vi Steven Tyler e Mick Jagger, que são dois frontmans de referência.
0: Sim.
2: Ainda assim, nenhum deles se compara ao maior de todos que eu vi ao vivo, que é o Scott Whelan. Tanto pelo Velvet Revolver quanto pelo Stone Temple Pilots.
0: Olha.
2: Esse cara era demais. Um abraço. Não deixe o rock sair de você.
0: Nunca!

0: Se você nunca, jamais, a gente ouviu Smashing Pumpkins com Tonight Tonight. Pô, gente, tem o Billy Corgan, né? Também baita frontman do Smashing Pumpkins. E tem uma mensagem aqui que é muito legal que eu vou ler, que é do Daniel Just, nosso ouvinte. Ele falou: Dani, boa tarde. Falaram de vários frontmans, mas Janis Joplin fez história com performances no palco. Sou fã da mulherada na frente de bandas. A última que me impressionou foi a Lizzie Hale, do Hailstorm. A mulher destruiu no Monsters. É o Daniel, lá de São Bernardo do Campo, mas destruiu muito, super bem lembrado. E eu queria aproveitar para fazer um adendo nessas suas frontwomans, que a gente tem várias, né? A gente tem Amy Winehouse, a gente tem Joan Jett, a gente tem Chrissie Hynde, a gente tem nossa queridíssima Rita Lee, e várias mulheres à frente, várias, Suzy 4, tem várias, né, gente? Já já eu volto com mais mensagens e mais som aqui na Kiss. Espera aí.
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Não deixe o rock sair de você, nunca jamais, você tá na Kiss. A gente já viu Goo Goo Dolls, essa música é tão linda, né? Black Balloon. E antes teve Oingo Boingo com Stay. Agora 2h32, nossa enquete firme e forte. Eu perguntei, na sua opinião, quem foi o maior frontman da história do rock? Muitas mensagens legais chegando. A Sheila fala o seguinte: Dani, eu sou a Sheila de Arthur Alvim, aproveitando a minha folga. Na minha humilde opinião, todos os que foram ditos são excelentes, mas temos um que não foi citado e merece entrar nesse ranking, que é o Elton John, bem lembrado, e o Serge Tankian, vocalista do System of a Down. É verdade, Sheila. Obrigada pela mensagem. Beijo pra você. Dani, você é uma colmeia. Colmeia eu nunca tinha ouvido. Você citou grandes roqueiras femininas. E eu gostaria de citar uma que não é uma vocalista. É a Nina Strauss, guitarrista do Alice Cooper. Ela rouba totalmente a cena em seus shows. Um beijo, Diego, do Rio de Janeiro. Beijo, Diego, da Dani Colmeia, pra você. Obrigada pela mensagem. O Luiz de Santos fala assim: Dani, não podemos esquecer do Michael Jackson e do Elton John, tops demais. É verdade, dois baita frontmen. Beijo, obrigada pela mensagem. O Maurício Expedito fala assim: Dani, super bem lembrado, um cara, um frontman imortal, é sem dúvidas o nosso Chorão, o Louco Consciente. Ei, só os loucos sabem. Beijo, Maurício, obrigado pela mensagem. É muito verdade, quem já viu o Chorão no palco sabe que ele era, vai continuar sendo sempre genial, baita frontman. E já eu leio mais mensagens, gente, por quê? Porque agora eu vou tocar o maior hino do grunge, eu acho, um dos maiores, né? A música foi escrita pelo Kurt Cobain. E o título dessa música nasceu em 1990, numa noite de bebedeira, obviamente. A Kathleen Hanna, vocalista da banda Bikini Kill e amiga do Kurt Cobain, ela pichou Kurt Smells Like Teen Spirit na parede do apartamento do Kurt com uma tinta spray. Quer dizer, mais ou menos isso, o Kurt cheira espírito de juventude. Na verdade, Teen Spirit era uma marca de desodorante popular usada pela namorada do Kurt Cobain na época, a Toby Vail. E o Kurt, que não sabia da existência desse desodorante, ele achou que a frase fosse um elogio poético sobre como ele representava o espírito rebelde da juventude. E aí, a letra dessa música traz frases fragmentadas, contraditórias. O próprio Kurt falou que a música era sobre seus amigos e como o sentimento de continuar se sentindo um adolescente por não se encaixar e recusar as regras do mundo adulto. Era isso pra ele. Só que depois do lançamento da música, o Kurt criou um outro significado pra ela. Ele fala assim: é um tema revolucionário, mas eu realmente não quis dizer isso de um jeito militante. A apatia da geração tá fora de controle. Eu tô contestando as crianças. Acordem! Olha como ele era visionário, né? O videoclipe icônico dessa música, que mostra uma apresentação caótica no ginásio escolar. Quem lembra, gente, do clipe dessa música? Virou um marco na MTV e ajudou a impulsionar o álbum Nevermind ao estrelato mundial. E também, né, gente, essa música, ela rima libido com mosquito. É pra poucos isso, né?

0: Pra começar bem a semana, a gente ouviu Nirvana aqui na Kiss. Não deixe o rock sair de você. Smells Like Teen Spirit. Já já eu volto com mais.
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0: Não deixe o rock sair de você nunca jamais. Você tá na Kiss, a gente já viu Green Day com Warning. Teve também Verve com Bittersweet Symphony. Agora faltam 8 para as 3. Vou ler as últimas mensagens aqui. Pra você que chegou agora, na sua opinião, enquete do dia seguinte. Quem é, quem foi o maior frontman da história do rock? Olha que legal essa mensagem. Boa tarde, Dani. O melhor frontman de todos, na minha opinião. Esquecemos dele, hein, gente? É o David Coverdale, do Whitesnake. Sem dúvida, uma das maiores vozes que já ouvi na minha vida. É do Mário Moreschi, de Santo André. Abraços a todos, não deixe o rock sair de você. Beijo, Mário. Obrigada pela mensagem. Super bem lembrado. David Coverdale, demais, pra sempre, né? Aqui, Dani... Não é essa aqui... Dani, eu gostava muito do Rodolfo nos Raimundos e agora do Rodox, o Rogério de Campos do Jordão. Rodolfo é um baita frontman, concordo com você, beijo pra você, Rogério, obrigada pela mensagem. Aí teve uma outra pessoa, o Márcio Sá, falou: Dani, é o Marcinho, taxista do Rio de Janeiro, o Dinho dos Mamonas Assassinas, era o máximo. Boa também, Márcio, super bem lembrado, o Dinho era um baita frontman. Aqui, Dani, boa tarde, pra mim o melhor de todos é o Jalo Biafra, do Dead Kennedys, arrebenta no palco com uma performance teatral. É o Stone, de Itupeva, acompanha o programa de segunda a sexta, aqui está sempre sintonizada aqui na oficina. Beijo pra você, Stone, obrigada pela mensagem. Agora tem aqui, ó, boa tarde, Dani, pra mim o melhor frontman do rock é o Phil Anselmo, do Pantera, incomparável, é o Alex de Pirituba. Beijo, Alex, obrigada pela mensagem, bem lembrado. Temos áudios aqui, né? Vamos ver de quem são os áudios.
1: Oi, Dani, tudo bom? Super boa tarde. Então, eu entendo parte do pessoal falando de Ed Vedder, falando de Bruce, mas tem dois caras que, na minha opinião, são, assim, monstros, e eles não são do metal. Eles são de estilos de rock mais tranquilos. Mark Knopfler, do Dire Straits.
0: Boa.
1: E Phil Collins, do Genesis.
0: Boa.
1: Esses caras eram uns virtuosos, assim, monstros e músicos, e bom, pra mim os caras davam um show à parte, porque não tinha peso, era delicadeza, tá bom? Marcelo, da Zona Sul, eu que gostaria da camiseta.
0: Tá concorrendo.
2: Boa tarde, Dani Mel, boa tarde, nação. Bom, pra mim tem vários. Mas eu vou ficar com o Johnny Rotter, do Sex Pistols. Aquele ali, com aquelas caretas dele, deixava a galera louca. E a rainha da Inglaterra com os cabelos de pé. É isso aí, nação. Jorge, São Paulo, Penha. Um abraço.
0: Valeu.

0: Encerramos bem, sim, ou com certeza, Skid Row, 18 and Life. Gente, não dá tempo de mais nada. Esse foi o Conexão Rock de hoje. Obrigada pela sintonia, pela companhia, por tantas mensagens incríveis. Ganhador da camiseta foi a Amanda Freitas, final do RG0736. Pode retirar a partir de amanhã aqui na Kiss, Paulista 2200, 15º andar. Meu Insta, @DaniMelW, o Insta da Kiss, @KissFM92.5. Fechou? Agora tem o Rockcast com Samuca e com o Hit. Beijo, fui!
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7: Samuel Canali, agora 3:02. Boa tarde.
8: Boa tarde, Ritião. Começou a melhor hora do seu dia, né?
7: Nós. Tem prêmios pra nós?
8: Opa, com certeza. Tá valendo a partir de agora uma camiseta lindona da rádio pra todo mundo que mandar nome completo e também o tamanho da camiseta no 11 99887 4343.

0: Rolando por aqui, Foo Fighters 3:15. Rolou também Morrissey e ainda Van Halen.
1: Ritião, tem uma notícia maravilhosa pra quem acompanha a Kiss FM em Curitiba nos 93.3, porque o Iron Maiden anunciou mais um show aqui no Brasil, dessa vez em Curitiba, no dia 28 de outubro, na Arena da Baixada. A venda de ingressos começa no dia 21, quinta-feira agora, pelo site levepass.com.br. Acesse aí e compre o seu, tá? Lembrando que essa turnê comemora os 50 anos do Iron Maiden e também passa aqui em São Paulo nos dias 25 e 27 de outubro, estaremos lá.

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3: Chamou o canal, estamos de volta, hein?
4: Ritião, daqui a pouquinho a gente vai tomar esse café do Aquil gelado pra caramba, né? Ele fez às 5h30 da manhã. E quem vai comandar a programação é você, ouvinte da Kiss FM, mandando três sons aqui pra gente. No 11 99887-4343. Pode mandar áudio, fica à vontade. Só não pode pedir o quê?

0: Sabe a canalha rolando por aqui, o Ozzy Osbourne, quando temos 25 para as 3.
1: Boa, daqui Show a pouquinho. De desculpa te cortar aí, tchau.
0: Você tava falando com a médica agora, né? Não, qual o nome dela? Doutora o quê? Chapisca? Qual é o nome dela?
1: Pires.
0: Ah, é verdade. Você falou diferente o nome.
1: Foi diferente. Ó, deixa eu lembrar, daqui a pouquinho rola a sequência do ouvinte, tá? Você vai escolher três sons no 11 99887 4343. O Richão se racha aqui. Ó, Mark Bolan, conhece?
0: Não. É, na verdade, infelizmente, esse cara faleceu em 77. A noiva dele dirigiu o carro, né? Bateu numa árvore perto da casa dele. Ela sobreviveu e, infelizmente, ele acabou falecendo. Mas essa música aqui é de 72, que é um tremendo clássico do T-Rex. Pode mandar?
1: Só complementar, Tião. Ele foi uma grande referência para grandes nomes da música.
0: Glam Rock.
1: E também foi meio que o cara que incentivou Zack Starkey, filho do Ringo Starr, a entrar no mundo da música.
0: Showzaço. Pode mandar?
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10: Samuel Canales, sequência maravilhosa, hein? Cara, mandou bem, hein?
11: Bora lá, Ritão. Foi o nosso querido amigo Eduardo Lopes do Butantã, começando com o de Chola.

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13: Samuel Canal, estamos de volta, hein?
14: Ô, Richão, solta um Dire Straits aí, vai.

0: Por aqui o Fleetwood Mac Dreams quando temos 4:18, Samuca.
1: Richão, falando em Fleetwood Mac, nessa voz maravilhosa da Stevie Nicks, ontem ela fez uma aparição surpresa durante aquele evento Met Gala em Nova York. Ela fez um show especial, Richão, com a cantora pop Sabrina Carpenter, só com clássicos do Fleetwood Mac. Tá bem interessante essa aparição da Stevie Nicks. Tem um vídeo desse momento aqui no nosso site, kizfm.com.br. Lembrando que ela continua na ativa, né, Richão? Firme e forte, tanto que recentemente ela fez uma série de shows na América do Norte. Poderia estender pra América do Sul, né, Richão?
0: Acho que, se eu tiver errado, acho que já tá com 78 anos.
1: Uma pena que o Fleetwood Mac nunca tocou no Brasil, nem a Stevie Nicks, né?
0: Exatamente, é uma pena mesmo, viu?
1: Ó, produtores, Stevie Nicks no Brasil, dá certo, hein?
0: Boa!
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0: Falando por aqui da cota, quando temos 25 para 5, Samuca.
1: Richão, abra o seu baú que você tem uma banda aí que eu gosto muito, hein?
0: 38 Special, essa música aqui, já comentei, essa música aqui no Brasil não, mas nos Estados Unidos, a música mais conhecida da banda. Pode mandar?
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0: 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E o Barry e o Beto rolando por aqui com The Who. Faltando 7 minutinhos para 5.
1: Antes tivemos essa maravilha do Queensryche, né, Ritinho? Balada maravilhosa.
0: Exatamente. Agora eu vou falar uma coisa para você. Isso é um tremendo clássico. E o Chris Cornell se juntou com Chester Bennington.
1: Ó.
0: É uma música maravilhosa. Pode mandar aqui, Samuca?
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0: Mais uma versão maravilhosa aí do Baú do Hit pra gente fechar muito bem o Rockcast dessa segunda. E quem leva uma camiseta da rádio é a Silvana de Oliveira, RG Final 2365. Silvana, você pode retirar a partir de amanhã a sua camiseta da Kiss FM, mas fica ligada que a nossa produção vai entrar em contato com você aí, beleza? Rockcast tá de volta amanhã às 3 da tarde, mas eu sigo por aqui com as 10 da Kiss, é rapidinho.
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6: 5 e 1, bora começar.
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6: Abrindo com Alice in Chains.
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Give It Away, Red Hot Chili Peppers, em oitavo lugar aqui nas 10 daqui, segunda edição. Curtimos por aqui também na nona colocação o Matchbox 20. E abrimos muito bem com o som do Alice in Chains. Agora são 5h14, bora de ZZ Top? Number 7.

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5: Cinco e 22, por aqui continua.
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0: Ed Vedder com Hard Sun foi a nossa quinta colocada aqui nas 10 aqui, segunda edição. E antes passou por aqui Oingo Boingo na sexta posição. Agora são 5h33, você pode mandar tua mensagem aqui no 11 998874343. É o WhatsApp da Kiss, já já eu falo com você por aqui, porque agora a gente vai ouvir a quarta colocada de hoje, tem Linkin Park.
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0: Faltando 5 para 6, esse foi o som do Van Halen aqui nas 10 da Kiss, fechando muito bem o primeiro lugar de hoje com o Jump. Antes a gente curtiu também uma seleção maravilhosa, né? Aqui nas 10 da Kiss. Na segunda posição a gente conferiu o som da maravilhosa Alanis Morissette e antes curtimos o The Cult em terceiro lugar. E assim foi, né? As 10 da Kiss você confere a primeira edição amanhã com o Babu Bahia. Tem também o Rockcast, de novo, né, comigo e com o Ritião, às 3 da tarde. E na sequência, vem a Alternativa Kiss, com o Titio e a Rô. E se você tá afim de descobrir se o Neymar vai ou não pra Copa, você tem que ouvir a Alternativa, porque o Titio Marco Antônio, ele tá no celular aqui, falando com os contatos dele lá de Santos, e ele vai falar em primeiríssima mão, junto com a Rosângela Alves, se o Neymar vai ou não pra Copa, tá bom? Titio já tem essa informação, então você fica aqui para curtir o Alternativa Kiss. Beleza? Um abração para você e até amanhã.
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2: Olá, uma ótima noite para você ligadinho aqui na Kiss. Vamos com informações do trânsito. Segunda-feira de frio e de lentidão aqui na cidade de São Paulo, viu? A gente destaca o caminho da Marginal do Rio Pinheiros para você que segue no sentido Castelo e Cebolão, da Estaiada até a Ponte do Jaguaré, tem lentidão pela Expresso Lateral. Berrini, Dr. Chico Zaidan, Funchal e Faria Lima têm boas condições. Faria Lima um pouco mais carregada no cruzamento com a Rebouças, mas insista. Assim você acessa depois Pedro de Moraes, Fonseca Rodrigues e esse corredor que tem ótimas condições. 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
8: Agora 5 horas 59 minutos, 59 e meio, vai virar para 6. E nós estamos aqui a postos, começando mais uma edição do Alternativa, o programa mais rock and roll do rádio brasileiro. Um excelente início de noite para você que está conosco. Eu sou o Marco Antônio Titio e aqui ao meu lado está ela.
9: Rosângela Alves, boa noite, nação, boa noite, Titio, tudo bem?
8: Tudo e você?
9: Tudo ótimo, foi bem o fim de semana.
8: Tudo tranquilaço.
9: Que bom.
8: E agora com energias recolocadas. Podemos começar?
9: Sim.
8: Muito bem. E você que está aí do outro lado, pode mandar o seu recado, o seu alô, no nosso WhatsApp, no 11 99 887 4343. Manda lá o seu recado, porque tem prendas da Rô?
9: Temos sim, um super kit exclusivo da Kiss.
8: Uau, então, todo mundo que manda mensagem a partir de agora concorre automaticamente ao super kit da Kiss. Bora começar segunda-feira, 18 de maio de 2026. E o assunto está em destaque em todos os sites, em todos os portais de notícia. Neymar, vai ou não vai? Ancelotti escolhe o Brasil que levará a Copa do Mundo. Tá rolando, hein, Rô?
9: Tá, o Ancelotti começou a falar uns 2 minutos.
8: Então já tem algum nome aí confirmado? Por enquanto não?
9: Não.
8: Muito bem, vamos ver aí. O treinador vai anunciar 26 jogadores que vão defender a seleção nesta Copa do Mundo, que é diferente de todas as outras, né? A primeira Copa que vai acontecer simultaneamente em 3 países. A primeira Copa cujo número de seleções é maior do que, sim, das anteriores. E a primeira Copa que vai ser um esquema Super Bowl. Porque no jogo da final, da super final, no intervalo da grande final da Copa do Mundo, vai ter um show à la Super Bowl. Por que será que quebraram tantos protocolos, hein?
9: É porque a proporção da Copa, dessa Copa, é gigantesca, né?
8: Pois é, mas assim, vai ser interessante. Já pensou o Brasil numa final?
9: A única coisa que eu queria hoje, ter o dinheiro que a Shakira ganha e recebeu de volta aí, o processo que ela ganhou.
8: Nossa, eu nem vi isso ainda,
9: 300 mas... milhões de euros.
8: Ela ganhou de quem o processo?
9: Na realidade, o governo tinha resgatado esse dinheiro, falando que ela não fazia declaração. E aí no processo foi
8: comprovado.
9: Comprovado que ela sempre fez tudo certinho.
8: Então,
9: aí eles têm que devolver o que confiscou com juros e correção, dá 300 milhões de euros.
8: Bagatela, coisinha pouca. Mas daqui a pouco a gente confirma se o Neymar vai ou não para a Copa. Temos também outros destaques de hoje. Tremor na Ásia. Terremoto de 5,2 graus mata 2 pessoas e derruba 13 prédios. 13 prédios caíram em Guangxi, na China. Mais de 7 mil moradores foram obrigados a abandonar a área afetada. Temos também um outro destaque. O meio-campista Giovanni Silva, ídolo do Vasco da Gama, morreu aos 62 anos no Espírito Santo. Ele se tratava de um câncer, jogou ao lado de Romário e de Roberto Dinamite nos anos 80. E ainda temos aqui o El Niño deste ano tem chance de se tornar um dos eventos mais intensos das últimas 3 décadas. O aumento das temperaturas do planeta torna os impactos do fenômeno imprevisíveis.
9: Nossa.
8: O El Niño já veio aí com muita força, eu lembro desse nome, né? E agora parece que vai ser o mais intenso dos últimos 30 anos.
9: Tem um cara nas redes sociais aí, eu vi acho que o mês passado, ele falando, né, que teríamos problemas com o El Niño, muita gente começou a... O Casemiro foi um dos convocados aqui, que saiu agora. E ele falou que teríamos problemas e muita gente não acreditou agora. Todo mundo tá falando, não, ele tava certo.
8: Nossa, vamos ver o que vai acontecer. Tomara que seja o menor dos impactos possível. Teatro, temos destaque nesta segundona?
9: Temos sim. Segue em cartaz no Teatro Renaissance, na Alameda Santos, 2233, aqui em Cerqueira César, até 31 de maio. Sábados às 21 horas, domingos às 18h30, Curto Circuito. E no Mundo do Rock?
8: No Mundo do Rock, Paul McCartney e Chad Smith, participações especiais, marcam o final da temporada 51 do Saturday Night Live.
9: Hendrick também convocado. Phil Campbell, a família realiza funeral e homenageia o guitarrista.
8: Korn, Monkey revela que banda já compôs quase 40 músicas para novo álbum.
9: Iron Maiden anuncia show em Curitiba da turnê Run For Your Lives World Tour.
8: E o Steve Nicks surpreende no Met Gala com clássicos do Fleetwood Mac. Tudo isso e muito mais a partir de agora no Alternativa, que já está no ar.

0: AC/DC TNT, fechando a primeira sequência de hoje. Antes do AC/DC, nós ouvimos por aqui, na rádio mais rock and roll do Brasil, o som do Chuala Counting Blue Cars, também We Will Rock You com Queen, e os ingleses do Echo and the Bunnymen Rescue. Vamos falar de Iron Maiden, porque o Iron anuncia show em Curitiba da turnê Run For Your Lives World Tour. Iron Maiden confirmando então uma nova apresentação no Brasil. Turnê que celebra os 50 anos de carreira da banda, e o show em Curitiba vai acontecer no dia 28 de outubro. Na Arena da Baixada, em mais uma realização da Move Concerts. Essa é a última data a ser adicionada à turnê mundial deste ano, que vem registrando uma grande procura por ingressos e apresentações em estádios lotados ao redor do mundo. Ingressos para apresentação em Curitiba estão disponíveis a partir de 21 de maio na Live Pass. As informações estão no nosso site kissfm.com.br. Além da capital paranaense, a banda também se apresenta em São Paulo nos dias 25 e 27 de outubro, no Allianz Parque. Eu vou continuar falando por enquanto Allianz Parque, até que pude a minha vontade. E o primeiro show paulista teve os ingressos esgotados poucas horas após a abertura das vendas para o público geral, levando então ao anúncio de uma data extra aqui em São Paulo. Ainda há ingressos disponíveis para a segunda apresentação em São Paulo pela Live Pass. Primeira data esgotada. A etapa da América do Sul leva aos palcos uma produção desenvolvida especialmente para grandes estádios, acompanhada aí de um repertório focado nas músicas dos 9 primeiros álbuns da banda, e a abertura dos shows brasileiros ficará por conta do Alter Bridge, banda americana de hard rock e metal alternativo. Beleza? 25 e 27 de outubro aqui em São Paulo, sendo que dia 27 é uma data extra, e dia 28 de outubro em Curitiba, na Arena da Baixada. Intervalinho e voltamos já já com mais uma parte do Alternativa.
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0: 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Luane Scardovelli, boa noite para você. Quais as informações do trânsito neste comecinho de semana, hein?
2: Boa noite, Titio Rô, uma ótima noite novamente a todos os nossos ouvintes. Informações do trânsito nesta noite friaca aqui na cidade de São Paulo, viu? Com lentidão na 9 de julho, nos dois sentidos do túnel, 9 de julho até a Avenida Brasil. Segue complicada a situação para você que acessa o túnel Max Weber, mas tem caminho alternativo. Rua Colômbia, Avenida Europa. A gente costuma falar de uma Avenida Europa um pouco mais carregada neste horário, mas hoje tem melhores condições, vale a pena você seguir. 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

0: Esse foi o som dos Titãs, fechando mais uma sequência aqui no Alternativa. Ouvimos Homem Primata, ainda foi o Beat com Leviathan e também Suicide Blonde com In Excess, que abriu esta sequência. Temos aqui uma notícia, um destaque do nosso site. Na última quarta-feira, 13 de maio, ocorreu oficialmente o aguardado funeral do lendário Phil Campbell, inesquecível guitarrista do Motorhead. E com isso, a cerimônia privada de despedida foi realizada num cemitério não divulgado ao grande público lá no país de Gales. O consagrado músico faleceu no último dia 13 de março, aos 64 anos de idade, após passar alguns dias internado na UTI devido a graves complicações cirúrgicas. Na verdade, os registros dolorosos da despedida só vieram a público no final da última semana. A viúva Gaynor Campbell e os filhos Todd, Dane e Tyler utilizaram as redes sociais para compartilhar imagens do túmulo florido e agradecer a imensa onda de carinho global que receberam durante todo este período difícil de luto, não é? E a dor de despedida e o futuro da banda? Bom, vale lembrar que as palavras da família trouxeram muito conforto aos fãs devastados pela perda. Ontem sepultamos nosso amado pai. Gostaríamos de agradecer a todos que estiveram conosco para celebrar sua vida brilhante. Isso foi o que os filhos escreveram. Agora os filhos do Phil assumem uma enorme responsabilidade emocional e artística para manter viva a chama da música dele. A banda Phil Campbell and the Bastard Sons, poderoso projeto familiar criado pelo próprio guitarrista logo após o encerramento das atividades do Motorhead, já confirmou oficialmente que seguirá ativa nos palcos para honrar a memória do patriarca. Um legado de riffs pesados ao lado do Lemmy Kilmister, Phil Campbell, uma figura que merece nosso profundo respeito. 6h38.
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0: E antes de ir para o intervalo, eu quero falar da lista completa, porque a Rô se enganou. O Neymar vai.
2: Eu não me enganei nada, eu falei que ele ia.
0: Eu falei que ele ia. Olha só. Com o Neymar, temos aqui os 26 nomes convocados para a Copa do Mundo pelo Ancelotti, Rô.
2: É, ó, dos goleiros, o Everton, ele até janeiro, se eu não estou enganado, até o início desse, de janeiro deste ano, ele era goleiro do Palmeiras, hoje ele joga no Grêmio.
0: O Everton é um dos goleiros, né? O Ederson.
2: Do Fenerbah.
0: Fenerbah e o Alisson do Liverpool.
2: Que é um ótimo goleiro.
0: Alisson é o primeiro, né? É a primeira opção. No... Na defesa, vamos lá? Olha só, você tem os nomes todos aí?
2: Defensores: Alexandro do Flamengo, Bremer do Juventus, Danilo do Flamengo, Douglas Santos do Zenit, Gabriel Magalhães do Arsenal, Ibanez do Al-Hilal,
0: né?
2: É, Léo Pereira do Flamengo, Marquinhos do PSG e Wesley do Roma. Meio campistas, você tem aí?
0: Bruno Guimarães do Newcastle, Casimiro do Manchester, Danilo Santos do Botafogo, Fabinho, que é do Al-Ittihad, acho que é assim que se fala, e o Lucas Paquetá do Flamengo.
2: Lucas Paquetá doeu, hein? Doeu. Aí nós temos os atacantes: Endrick, torcendo muito por esse menino do Lyon, Gabriel Martinelli do Arsenal, Igor Thiago do Brentford, Luiz Henrique do Zenit, Matheus Cunha do Manchester United. Aí vem Neymar do seu time, do Santos.
0: Olha só. Aí, Rafinha do Barça.
2: E o Vini Júnior, ex-Virgínia, do Real Madrid.
0: Do Real Madrid. Olha, o que é que você achou dessa listagem toda?
2: Eu concordo com ele 70%. Não, o cara do Flamengo aí eu não concordei, não.
0: Não, eu acho que ele tá bem, bem zoadinho, hein? Mas, bom, temos que ter aí a nossa dose de otimismo, porque diferente do que aconteceu no último ciclo, quando o Tite pôde levar ao Qatar todos os atletas que ele julgou como ideais, agora o Ancelotti perdeu, né, ao longo do caminho, alguns nomes. Nomes certos, né? O Rodrigo, o Estevão, né, que era um jogador que faria toda a diferença.
2: Um menino promissor, faria Chelsea. Uma diferença muito grande.
0: Então as incertezas são muitas, o brilhantismo acho que falta um pouco, não sei não, hein? Mas vamos torcer. Eu quero dizer a vocês agora que os jogos do Brasil que calharem, que caírem durante o horário do Alternativa,
2: ele vai estar trabalhando e eu vou estar em casa para assistir.
0: E serão apresentados por Rosângela.
2: Uhum.
0: Passe o intervalo, não?
2: Vivemos.
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3: Bora com mais informações do trânsito. Radial Leste agora tem lentidão no sentido do centro, bem na passagem pela estação Carrão do metrô, com obras e bloqueio parcial. Depois disso, o acesso à ligação Leste-Oeste segue ruim. Uma ocorrência em cima da ligação no viaduto do Glicério, gerando trânsito complicado. Você que vem pro sentido do bairro, sentido Itaquera, da Rua dos Trilhos até a estação Belém, você pisa no freio, e do Carrão até a passagem pela Vila Matilde, volta a ter trânsito complicado. 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
0: E daqui a pouquinho a gente volta com mais uma bela sequência do Alternativa. Continue com a gente. Aqui você tem informação e rock de verdade.

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0: Som do Midnight Oil, King of the Mountain, às 6h58. Antes do Midnight Oil, ouvimos juntos Alice Cooper com No More Mr. Nice Guy e Money for Nothing com Dire Straits, que abriu esta sequência. Vamos agora aos nossos abraços, hein, rua, galera que manda os seus recados no 11 99887 4343.
1: Ah, muito, e deve ter muito ouvinte mandando, com certeza comentando sobre a escalação do Ancelotti.
0: Esse aqui, por exemplo, Thiago Tognato. Ou é Tognato ou Tognato, não sei. Thiago, obrigado pela sua mensagem. Ele diz: Titio, a pior escalação da seleção brasileira de todas. Thiago de Santo André. E esse rapaz aqui, que se chama Marcelo, ele diz: Oi, Titio, Lucas Paquetalá. Marcelo.
1: Foi o melhor.
0: Couturato de São Paulo, Paquetalá. Não sei também te dizer, não sei o que vai acontecer, mas um abraço também para você, pro Kleber que tá em Guarulhos, a Carmela Cristina, obrigado, Carmela Cristina Varandas, tá ouvindo a gente, boa noite alternativa, obrigado a você, um abraço também ao Alessandro Nazaré, muito obrigado pela sua participação, eu sei que você é um ouvinte cativo aqui do nosso programa. 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Trânsito carregado, paciência pra quem está voltando pra casa. Quem é que tá dizendo isso? Um abraço. É o Adriano Gonzaga, de plantão, na ciclovia Parque Bruno Covas. Um abraço, obrigado pela sua participação também. E para fechar o nosso giro, Rorocita, da Lapa, está... Quem é? Peraí que saiu. Está na Lapa. É, pelo menos com o Paquetá vai ter dancinha. É o que diz o José Antônio Rodrigues Martins.
1: Eu gostei do mas sai pra lá.
0: Paquetá lá. Lucas Paquetá lá. Marlúcio Ross, um abraço também. E aqui, o Simpsons disse que o Brasil ia ser campeão com golpe de finalização do Neymar. É o que diz o meu amigo Wilson Wizu. Obrigado. Vamos ver o que vai dar, né? Vamos ver o que vai dar. 7 horas em ponto, voltamos já já com mais uma hora recheadíssima de grandes sons.
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3: Fala agora da Zona Norte. Trânsito ruim para quem utiliza a Avenida Brasleme, viu? Saída da Ponte da Casa Verde, depois volta a pisar no freio também, chegando a Cruzeiro do Sul com muita lentidão. Hoje a Zona Norte também tem trânsito congestionado para o nosso ouvinte que segue na Voluntários da Pátria e na passagem também pela Santa Inês. A Engenheiro Caetano Álvares, para quem segue no sentido do bairro, também tem pontos de congestionamento. O caminho alternativo da Avenida Mirim funciona melhor para você investir. Tem também a Olavo Fontoura pela Zona Norte, com melhores condições e servindo como trajeto alternativo a Brasleme. 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

0: Cocaine com Mr. Eric Clapton. Fechando aqui mais uma sequência. Antes nós ouvimos juntos Legião Urbana, Meninos e Meninas. E ainda David Bowie, Sound and Vision, além de Rebel Yell com Billy Idol. Vamos a mais um destaque. Falar de Stevie Nicks, que surpreendeu com clássicos do Fleetwood Mac no Met Gala. Vou te contar, Stevie Nicks, a lendária cantora, né? Fez uma aparição durante o Met Gala em Nova York ao subir ao palco ao lado da estrela pop Sabrina Carpenter para uma performance especial de clássicos do Fleetwood Mac. A apresentação aconteceu diante do icônico Temple of Dendur, dentro do Metropolitan Museum, e contou com um emocionante dueto de Landslide. Na sequência, Steve interpretou Gypsy e o clássico solo Edge of 17, antes de retornar ao palco com Sabrina para encerrar a noite ao som de Don't Stop. Bonito vídeo, está lá disponível para você ver no nosso site. Aos 77 anos, Stevie Nicks segue em plena atividade. No mês passado, ela realizou uma série de apresentações na América do Norte, incluindo um show de destaque no New Orleans Jazz and Heritage Festival. Enquanto isso, os rumores sobre uma possível reaproximação criativa entre Steve e Lindsey Buckingham ganharam força recentemente. Em março, Buckingham comentou num vídeo publicado nas redes sociais que sente uma nova conexão no ar entre os dois músicos, sugerindo aí que algo especial possa acontecer ainda este ano envolvendo o clássico do Buckingham Nicks. Vamos ver o que sai. 7h20, já já a gente tá de volta.
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2: Vamos de saideira com informações da Marginal do Rio Pinheiros. Uma ocorrência na Expressa, na altura do Parque Vila Lobos, gerando muita lentidão sentido Castelo. Tem trânsito congestionado pelas duas pistas a partir do trecho da Estaiada. Mais uma vez, invista nos caminhos alternativos como Santo Amaro, tem também Dr. Chico Zé Demberrini, Funchal bem lenta. A Faria Lima também tem lentidão da Avenida Europa até Rebouças, mas vale muito mais a pena investir do que a Pinheiros, que segue parada no sentido Cebolão. 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Sou Luana Scardovelli, vou ficando por aqui, amanhã volto com mais informações do trânsito para você. Até lá!
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0: Love Gun com Kiss na Kiss, fechando mais uma sequência. Sequência que contou com Joy Division, Love You Tears Apart. E também The Killers, Runaways, além de Another World com Rudogurus. 7 horas 37 minutos, Rorocita. Temos dica de teatro em plena segunda-feira?
1: Temos sim, titio. Segue em cartaz no Teatro Renaissance, aqui na Alameda Santos, 2233, até 31 de maio, sábados às 21 horas, domingos às 18h30, Curto Circuito. Reúne personagens em situações limite do cotidiano, como um paciente claustrofóbico na ressonância magnética, um aluno despreparado para o Enem, um comissário em voo turbulento, uma celebridade em desfile de escola de samba e um homem travado no mictório e um insone tentando dormir. As histórias são conduzidas pelo humor e pela mente inquieta de Luiz Fernando Guimarães, ao lado de Letícia Augustin. Escrita por Gustavo Pinheiro, a peça celebra os 50 anos de carreira do ator Luiz Fernando Guimarães, que ele é muito engraçado.
0: Sempre fui fã do Luiz Fernando Guimarães, uma boa dica teatral pra galera nesse comecinho de semana, não é?
1: Sim.
0: E agora vamos para um rápido intervalo e voltamos já já com as últimas de hoje aqui no Alternativa.
1: Seu queridinho foi convocado. Tchau.
0: Neymar está na Copa e Rô erra a sua previsão.
1: Não errei não, quem errou foi você.
0: Rosângela Assensitiva.
1: Nossa, ele é santista, mas ele não é fã do Neymar.
0: Tchau.
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0: Don't Stand So Close to Me com The Police. Antes ouvimos Foo Fighters, Everlong. 7:50, Corro City, estamos chegando ao final de mais uma edição do Alternativa.
1: Semana está só começando, estaremos de volta amanhã.
0: Ela fala isso e amanhã já é sexta, né? Quando ela fala que a semana está só começando, amanhã pode esperar que já é sexta-feira.
1: Eu não me acharia ruim, não.
0: Muito bem, olha, foram muitas mensagens que chegaram aqui no 11 99887-4343. E ó, dentre tantas mensagens, quem faturou o Super Kit da Kiss, que tem camiseta, copo, chave, tem um montão de coisa, foi esse ouvinte com final de telefone 2794. 2794, Ronaldo Simões Pôncio. Valeu, Ronaldo Simões, um abraço para você e para todo mundo que mandou mensagem. A nossa produção entra em contato contigo para dizer como é que você pode retirar o seu kit. É isso?
1: Sim.
0: E agora você vai embora ou não?
1: Não, e você vai ficar comigo até as 9.
0: Ela vem aí logo depois desse intervalo com mais uma edição do Don't Stop, uma hora direto, sem intervalos comerciais. Mas antes do Don't Stop começar, eu tenho a saideira. E é um vozeirão que estremece, que arrasa quarteirão, que é o senhor David Coverdale com Love is Blind. Grande abraço a você, uma ótima noite, uma excelente semana. Amanhã às 6 da tarde, eu e a vovozinha esperamos você.
1: Vovozinha do seu filho.

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1: Kiss, 8 horas, 1 minuto, boa noite. Olá, uma excelente noite de segunda-feira, espero que seu final de semana tenha sido espetacular, que você tenha uma ótima semana. A partir de agora, eu, Rosângela Alves, seguirei com uma hora direto, sem intervalos comerciais, com Don't Stop da Kiss, abrindo com Aerosmith.

0: Kiss. 8:18. Boa noite. Fechamos a primeira sequência do Don't Stop da Kiss, 1 hora direto, sem intervalos comerciais, com Blurry Puddle of Mud. Ainda vemos Bruce Springsteen, Hammond Toad e Men at Work. Simplesmente demais. 8:19. Seja sempre bem-vindo à Kiss.
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0: Encerrando uma hora direto, sem intervalos comerciais, com Don't Stop da Kiss, fechamos com Rock and Roll Led Zeppelin. Na sequência para a Rede Kiss de Rádio, vem a voz do Brasil. No comando da nave, a partir de agora, Rodrigo Branco. Super beijo, uma ótima noite. Até amanhã.
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3: 8h59, já tá no ar a programação Don't Stop Online. Enquanto tá rolando a Voz do Brasil no rádio, a gente vai aqui com uma hora direto sem intervalos comerciais. Pra você que tá ouvindo aqui online, a gente abre com Guns N' Roses.